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4: Meia-noite e 18.
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0: 18:34.
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5: Meia-noite e 51.
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1: Show! 1 e 3.
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0: duas horas.
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Muito bom dia, 6:09, estamos começando Delta Rural, edição desta quinta-feira. Nosso bom dia, senhoras e senhores, hoje quinta-feira, portanto, hoje dia 13 de agosto de 2026. Registrando que a temperatura em Bagé neste momento estamos com 11 graus. Não chove neste momento na Rainha da Fronteira. Turma, deu uma trégua aí à chuva, né? Cessou momentaneamente. Segundo a previsão do tempo, para esta quinta-feira, portanto para hoje, nós teremos, né, uma quinta-feira que... marca aí instabilidade, né? Muitas nuvens, anublado, com chuva no final da manhã. E segue, continuará a chuva durante o período da tarde e noite. Portanto, quinta-feira aí promete mais chuva. A temperatura máxima para hoje poderá chegar aos 12 graus. Nós estamos com 11 neste momento. Vale também salientar que estamos na fase da lua nova. A instabilidade, portanto, persistirá, continuará a chuva na data de hoje. Amanhã, sexta-feira, dia 14, amanhã, sol com muitas nuvens durante o dia e períodos de céu nublado e noite com muitas nuvens. Para amanhã, a temperatura mínima de 9 graus, máxima de 15. Portanto, para amanhã, nós teremos sol com muitas nuvens durante o dia e períodos de céu nublado e noite com muitas nuvens. Assim será a sexta-feira. Também aproveitamos e já registramos o final de semana. Final de semana, né, trazendo aqui as informações para o sábado. Sábado, senhoras e senhores, nós teremos o seguinte: sol com muitas nuvens durante o dia, períodos de céu nublado e noite com muitas nuvens. Para o sábado, temperatura mínima de 12 graus, máxima podendo chegar aos 18. E no domingo dia 16, a tendência é a seguinte: volta a chover, hein? Nublado, nós teremos um domingo nublado com chuva forte durante o dia. À noite a chuva diminui de intensidade, mas não para. Turma, vai parar a chuva aí na sexta e no sábado e retorna, contudo, lá no domingo, dia 16, com temperatura mínima de 15 e máxima de 21. E já observando aqui, olhando a próxima semana, segunda-feira tem chances de chuva, na terça segue ainda com probabilidade de chuva, e toda semana, olha para a semana que vem, até quinta-feira, segundo a previsão, né, e aqui observando o prognóstico da próxima semana, muito embora estejamos distantes, há também possibilidade de alterações, de atualizações, de mudança, né, nestas informações, porém, já registrando as chances de chuva, então, para toda semana que vem. Certo? Principalmente até quinta da semana que vem. Muito bom dia, Carlos Silva, na Central Técnica, conosco. Muito bom dia, Luiz Rivaldo, nossa saudação, nosso bom dia. Também os madrugadores, o Fernando Duval, o Eberton Ruth, Paulinho Alves, a turma de Pinheiro Machado. Também registramos aqui o Daniel Funari Cabral, muito bom dia. Armando Azambuja, o Armando Azambuja diz o seguinte: ontem tivemos 42 milímetros de chuva. Um abraço amigo Armando, a turma aqui da área central. Área central de Bagé, ali na Doutor Pena, 42 milímetros. Ok, obrigado, Armando. Já o Eduardinho, a turma da João Teles, também área central, né, da nossa Bagé, informando que ali na sua residência choveu mais 21 milímetros de ontem, pela manhã, né, até a noite. Ok, total 38 milímetros foi o que fechou por lá.
o Zé Pedro, a turma de Pedras Altas. A turma de Pedras Altas. E aqui voltamos com o assunto da energia elétrica. Lá no Glória voltou. Lá no Glória já normalizou. Foi restabelecida a energia. Lá no Glória, em Pedras Altas. Turma, estamos falando lá no município de Pedras Altas. Agora o problema da energia elétrica continua lá no Passo da Areia, no Passo da Areia, sem energia elétrica. Na Ferraria, aqui no município de Dom Pedrito, aqui no município vizinho, Dom Pedrito, Ferraria está complicada. Tem 5 postes no chão e foram ontem, fizeram levantamento e acredita-se que hoje sejam aí, estejam fazendo a manutenção de substituição destes postes, né? Portanto, olha, a turma lá na Ferraria estão sofrendo, sofrendo mesmo. E ontem eu conversava com o produtor lá daquela região, o Paulo Furtado, ele dizendo o seguinte, ele compartilhando, né, através da, enfim, da ligação, e ele dizia o seguinte: Silvinho, nós estamos sofrendo muito, a luz falta em 20 de cada 30 dias do mês. Olha, em um mês, 20 dias é sem energia elétrica. Relato do produtor, o Paulinho Furtado, ali do antigo local de remates, né, Sabino Furtado. E aquela região ali está sofrendo muito. Olha, a sobrevivência no campo, olha, turma, está praticamente insustentável nesta localidade da Ferraria, né? Interior de Dom Pedrito. Ali moradores daquela região, produtores do antigo local de remates, daquelas imediações, enfrentam, na verdade, um cenário humilhante e de total abandono, né? Olha, em um mês, 30 dias, tu ficar apenas com 10 dias de energia, é complicado, né? É complicado. Olha, na prática, né, as famílias passam 2/3 da vida no escuro, né? Este é o cenário, na atualidade essa é a verdade, né? Bom, turma, muito bom dia Silvinho, muito bom dia seu Egídio, um grande abraço seu Egídio, um abraço amigo. Olha, polícia prende 10 suspeitos de simular compra de gado para lavar dinheiro do tráfico na fronteira oeste. A Polícia Civil deflagrou na Fronteira Oeste nesta terça-feira, dia 11, uma operação contra a quadrilha que disfarçava o lucro do tráfico de drogas com a simulação de compra de gado. Os animais não existiam, mas eram contabilizados em falsos negócios numa operação de lavagem de dinheiro. São cumpridos 14 mandados de prisão preventivo. E aqui destacando, são 14 mandados de prisão preventiva e 16 de busca e apreensão nos municípios de Quaraí, Alegrete e Santana do Livramento. A ação conta com o apoio de policiais civis de Alegrete, Santiago e Bagé, além da participação da Polícia Penal. Parte das medidas judiciais abrange estabelecimentos prisionais, onde foram realizadas buscas e prisões de investigados já recolhidos ao sistema penitenciário. A investigação aponta que, mesmo presos, integrantes da quadrilha comandavam o esquema. A apuração apontou que a quadrilha simulava grandes compras de gado, que existiam apenas no papel. Um dos principais eixos da investigação é a análise financeira. Foram examinadas movimentações que alcançaram aproximadamente 100 milhões de reais, com elevado percentual de operações classificadas como atípicas. Portanto, aqui mais um trabalho por parte da polícia que prendeu aí 10 suspeitos de simular compra de gado para lavar dinheiro do tráfico na fronteira oeste. A Polícia Civil, né, deflagrou na fronteira oeste, nesta terça-feira, uma operação contra a quadrilha que disfarçava o lucro
do tráfico de drogas com a simulação de compra de gado. Aqui a informação. Também destacamos, senhoras e senhores, e falando ainda dos crimes rurais, falando do abjeto, falando da segurança no campo, Zona Sul registrou 138 casos de abjeto entre abril e julho. Municípios da Zona Sul registraram 138 ocorrências de abjeto entre abril e julho deste ano. Os casos foram contabilizados em 16 municípios atendidos pela 9ª Delegacia de Repressão às Ações Criminosas Organizadas, a DECRAB, com sede em Rio Grande. Em outra investigação, a Polícia Civil apreendeu máquinas avaliadas em mais de R$1 milhão. A delegacia também recuperou 42 animais em uma das ações realizadas no período. Os animais foram devolvidos às vítimas. Em Santa Vitória do Palmar, a Operação Carniceiros fiscalizou estabelecimentos comerciais, apreendeu carne sem procedência e chegou a um local onde havia indícios do abate clandestino de pelo menos um animal. Portanto, informações da área de segurança e aqui falando dos crimes rurais, né, e os registros, principalmente casos de abjeto entre abril e julho. Zona Sul registra 138 casos de abjeto entre abril e julho. São 6:21, 6:21. Silvinho, choveu 29 milímetros, abraço. É o seu Nabuco Escoto. Muito bom dia, seu Nabuco. A turma aí da Hulha Negra, obrigado pela informação. O Alex Melgarejo, é na ferraria. O Alex faz parte ali da rede, né? Que também sofreu, né? Teve problemas, mas já foi restabelecida, já foi normalizada. Tiveram dois postes caídos, né? Um ali perto da Estância da Tâmara e outro mais à frente, né? Ali nas imediações da Cabanha Tala. Estes postes já foram substituídos na semana, ali na terça-feira, se não estou equivocado, né, Alex? E ontem faltou, mas já normalizou. Ok, tudo certo. Segue a outra parte ali da ferraria, né, que alimenta aquela região ali das imediações do local de remate, né? Ali no Paulinho, aquela turma toda ali, estão sem energia elétrica. Tem 5 postes no chão. Paulinho, a turma lá da Estância da Maíra, também ligado conosco. Estância da Maíra, Corredor da Chicaca. Ok, lá no Corredor da Chicaca tudo certo, com energia elétrica. Isso aí. O Eberton Rutia, bom dia, amigo. Total de chuva até o momento, 16 milímetros. Estrada da Arvorezinha, muito bem. Aqui recebendo as manifestações. Ah, ontem falávamos sobre a questão da Estrada de Joca Tavares. Estrada de Joca Tavares, ontem mencionávamos aqui no programa. Daqui a pouquinho reproduziremos, né, o áudio, inclusive a participação do secretário Renan, relatando sobre o trabalho que foi desenvolvido no início desta semana em algumas partes da Estrada de Joca Tavares. Traremos aqui a sua participação e o registro referente à questão da Estrada Rural de Joca Tavares. Enquanto isso, turma, são 6:23, 6:23. Também destacando aqui para os nossos prezados e estimados ouvintes, né, que hoje nós teremos o pessoal do Sicoobi aqui conosco, né? Hoje teremos a participação da equipe Sicoobi através do Júlio Martins, também estará conosco o Fernando de Souza, que é gerente agro Sicoobi, o João Vitor, gerente pessoa jurídica, enfim, equipe Sicoobi hoje no Delta Rural após as 7 horas, ok? Apenas também registrando, trazendo estas informações. Hoje, quinta-feira, vamos começar com música. Grupo Rodeio, Gritos de Liberdade, 11 graus é a temperatura.

0: Apesar do sobe e desce diário das cotações, que é normal, o preço do boi gordo se manteve firme nos últimos dias, com picos de R$ 350 a arroba no indicador CPEA Esalq. A oferta de animais para abate não é das maiores, num momento no qual o câmbio torna a carne brasileira competitiva lá fora e favorece as exportações. Isso ajuda a sustentar os preços, mesmo com os problemas econômicos do Brasil, como o endividamento da população, que freia o consumo interno. Da Rádio 2, Humberto Ferretti.
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Muito bem, estamos de volta, 6 horas e 36 minutos. A temperatura neste momento, estamos com 11 graus. Não está chovendo, não, neste momento não chove na Rainha da Fronteira. Iomerê, muito bom dia, grande abraço, Iomerê. Alô, Iomerê. Jovial Garcia Salvo, bom dia. Bom dia, turma que está pegando a estrada. Nosso abraço, nosso bom dia. Turma aí, né? Aos caminhoneiros.

0: Ana, muito bom dia. Silvinho, na Lixiguana, na localidade lá no distrito de Palmas, estão sem energia elétrica. A senhora Lúcia Martins está participando aqui conosco, enviando mensagem, informando que lá em Palmas, distrito de Palmas, na Lixiguana, estão sem energia elétrica. Dona Lúcia, tem mais informações? Tem postes caídos? Tem alguma informação que poderia também compartilhar aqui conosco, até mesmo, né, destacando, pedindo aqui providências para a Equatorial, né, em equipe Equatorial, porque lá na Lixiguana estão sem energia elétrica. Eu não tenho detalhes e informações há quanto tempo estão sem energia elétrica lá na Lixiguana. E se tem postes caídos, se tem alguma OCE, alguma localidade, propriedade que possa também compartilhar, na verdade, a localização, né? Ok, um abraço a todos vocês aí da Lixiguana, turma aí de Palmas. Nosso bom dia. Olha, turma. Lá na Lixiguana estão sem energia elétrica, estou recebendo informações. Na ferraria permanece, continuam sem energia elétrica. E aqui, frisando o seguinte, que a Lixiguana, acabo de receber a informação, estão há 8 dias sem energia. 8 dias sem luz, lá na Lixiguana. A turma aqui na ferraria também aguardando atendimento desde o vento da semana passada. É, lá na quinta-feira foi, né? Também estão sem luz, estão sem energia elétrica, estão aguardando o Equatorial para troca, substituição dos postes. Também recebo a informação que lá em Pedras Altas, há pouco o Zé Pedro compartilhava, dizendo que lá no Passo da Areia permanecem, continuam aguardando o atendimento. Mas ontem tivemos, né, alguns avanços, porque lá em Pedras Altas estávamos na data de ontem registrando o seguinte, que lá no São Diogo estavam sem energia elétrica e também, né, tinha uma outra localidade, o Glória, né? É isso? Ontem nós registrávamos as seguintes localidades de Pedras Altas. Era o Glória sem energia, o Passo da Areia, que permanece sem energia, e Timbaúva. Portanto, resolver no Glória e na Timbaúva. Permanece ainda na areia, no Passo da Areia. Passo da Areia segue sem energia elétrica. Pedras Altas é o Passo da Areia, sem energia elétrica. São estas localidades, são estas regiões, né, que estão sem energia. Então, Passo da Areia, Passo da Areia, lá em Pedras Altas, depois na Ferraria e, na sequência, na Lixiguana, certo? Lixiguana é turma lá de Palmas. Nosso abraço, nosso bom dia. 20 minutos para 7, 6h40, 20 para 7. Também um abraço à turma lá da Pilon, Pilon Máquinas. Nosso abraço, nosso bom dia. Um grande abraço a toda a equipe, convidando senhoras e senhores. Tem uma grande programação. 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Também aproveitamos, senhoras e senhores, destacando aqui a participação do secretário Renan Gonçalves, para falar sobre a situação da estrada lá de Joca Tavares. E aqui chega o áudio através da assessoria de imprensa da prefeitura, onde o secretário Renan fala sobre os trabalhos das equipes nas estradas rurais. E aqui registrando Joca Tavares, onde existe uma grande reclamação, manifestação por parte de produtores daquela localidade, situação da estrada de Joca Tavares. Vamos acompanhar aqui o áudio do secretário Renan Gonçalves, ele que é responsável pela pasta do desenvolvimento rural.
1: Bom dia, bom dia. Só para informar, para atualizar as pessoas, os moradores da zona rural de Bagé. Estamos com todas as

0: espalhadas pela região da campanha. As 5 patrolas que eu tenho estão espalhadas pela região da campanha. Estivemos fazendo entre sexta e terça-feira, que foram os dias que tivemos tempo bom. Estivemos fazendo Passo do Pinto, Igrejinha, Joca Tavares, Serrilhada também. Estamos lá nas Palmas também. Infelizmente o tempo foi curto e as estradas são longas, né? Então, por exemplo, Joca Tavares, nós conseguimos dar manutenção em 25 quilômetros, numa estrada que tem, se eu não me engano, uns 70 quilômetros. Tá, então é muita demanda para um tempo curto. Mas assim que parar a chuva, as máquinas seguirão na região da campanha. Nós não vamos trazer as máquinas para a cidade. Seguiremos na campanha até conseguir passar em todas as estradas e todos os corredores. Tá? Essa é a ideia. Só precisamos que o tempo nos ajude.
1: Secretário Renan Gonçalves, do Desenvolvimento Rural, falando sobre a situação das estradas e dando ênfase principalmente à questão de Joca Tavares, situação complicada, que muitos produtores têm reivindicado, tratado, falado sobre os pontos críticos da estrada de Joca Tavares. Bom dia, bom dia. Estamos escutando. Um forte abraço, Fabrício. Opa! Grande Fabrício, grande abraço Fabrício ligado conosco, bom dia, grande abraço a todos vocês aí que estão acompanhando, né? Ok, Danilo, Danilinho, nosso abraço, nosso bom dia. Turma, continuando, Sicredi, a turma do Sicredi, nosso bom dia, amanhã tem programação do Sicredi, né? Também aproveitamos e destacamos, nossa saudação, nosso bom dia, turma da Pilon Cereais, arroz é Pilon, é qualidade na sua mesa. Olha, a turma do Jaguari Remates avisando, comunicando. Tem remate ligado geral dia 18 na Rural de Bagé. Não esqueçam, terça-feira que vem, remate ligado geral na Associação e Sindicato Rural de Bagé. Inscrições abertas. Alô, João Pedro Machado. Alô, turma do Jaguari, João Machado. Nosso bom dia. Doutor Aloysio, também destacamos, senhoras e senhores, o nosso bom dia, né? A toda a turma aí que estão ligados, conectados conosco, nossa saudação, em especial a turma do Jaguari. Também aproveitando e destacamos a Campo Limpo. Alô, turma da Campo Limpo, nosso bom dia. Grande abraço aos amigos da Campo Limpo. 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Bom dia, equipe da Churrascaria Galeto Mário. E também aproveitamos e destacamos, né, a turma do Sicoob. Hoje estarão conosco, participando aqui no Delta Rural, daqui a pouquinho mais, falando também de uma grande programação que está aí preparada, já tudo pronto para acontecer neste final de semana. Olha, neste momento vamos falar das tradições, já falando dos preparativos da Semana Farroupilha e aqui destacando a participação dos tradicionalistas, né? Também tem todo este trabalho, este zelo, este cuidado pela cultura do nosso Rio Grande do Sul. Já conosco Aloysio Polino, coordenador das gineteadas da Semana Farroupilha do CTG 93. Ele que é engenheiro agrônomo. Também conosco Luiz Mário Queirolo Dias, médico veterinário e também membro da patronagem do CTG 93. Aloysio Polino, seja bem-vindo à nossa programação. Estamos ao vivo, o programa Delta Rural. Bom dia.
2: Bom dia, Silvinho. Bom dia aos ouvintes.
1: Tudo bem, Aloysio?
2: Tudo tranquilo.
1: Muita chuva?
2: É, bastante chuva, né? As estradas já vem sentindo bastante complicado aí o trânsito no interior do município.
1: Pois é, Aloysio, qual é a estrada que você utiliza?
2: Uso bastante a Bagé Lavras, ontem inclusive vim de Lavras, né? Fui a Lavras. E graças a Deus o asfalto tá avançando num ritmo bom, uhum. Mas a parte que onde não foi asfaltada ainda estava bem complicada.
1: Complicada, né? Falando um pouquinho do cenário das pastagens no momento, como é que tá?
2: Silvinho, quando iniciaram as chuvas aí, a gente estava precisando realmente, né? Inclusive o campo nativo deu uma verdeada também, mas agora já virou o fio, né? Estamos claro. Com excesso de chuva aí, e prejudicando questão de, dependendo dos potreiros aí, a questão do pisoteio está ajudando um pouco. E a falta de luminosidade também, né?
1: Perfeito. Luiz Mário Dias, seja bem-vindo. Muito bom dia.
3: Bom dia, Silvinho. Bom dia, Aloysio. Bom dia a todos os ouvintes do Delta Rural. Peço desculpa um pouco pela voz. Ando aqui no Alegrete, no Baitachão, já há 2 dias, também bastante chuva, bastante umidade. Mas sempre um prazer estar falando com vocês aí no Delta Rural.
1: Perfeitamente. Alguma atividade especial acontecendo em Alegrete neste momento, Luiz Mário?
3: Não, Silvinho, vem a trabalho mesmo, uma assessoria aqui numa propriedade rural em Alegrete. E, bom, hoje já retornando para os Pagos de Bagé.
1: Perfeitamente. Luiz Mário, como é que estão os preparativos? Semana Farroupilha?
3: Silvinho, sempre com muita satisfação, né, que o CTG 93 recebe a todos os amigos. Estamos trabalhando bastante para que as provas sejam à altura, todo o cenário cultural também, shows, apresentações artísticas, envolvimento com colégios, concurso de redação. Na verdade, o CTG 93 está empenhado e bastante empenhado há bastante tempo para essa manutenção da nossa tradição e da nossa cultura, de uma forma que a sociedade bagiense também esteja envolvida com todo o processo. Então, para mim é uma satisfação muito grande, cercado de muitos amigos, né, e de muita gente que também trabalha em prol dessa evolução da nossa cultura e da nossa tradição. Um exemplo, Pulino, que é um jovem incansável, com toda a parte cultural e com toda a parte das gineteadas, das paleteadas, da prova de potro. Então, realmente agradecer a nossa turma e a turma da patronagem e a turma da campeira que se empenha e se dedica para cuidar de tudo isso, né?
1: É verdade, participando em várias frentes, né, Luiz Mário? A gente sabe dos compromissos profissionais, a gente sabe também das participações das marchas, de outras ações, né? E sem contar, é claro, nunca deixando de lado as tradições do nosso Rio Grande, que é muito importante, né, Luiz Mário?
3: Sem dúvida, Silvinho. Eu sempre comento em casa que é um lugar, é um ambiente propício, ou pelo menos que eu acho, e a minha esposa julga também, para a criação das nossas filhas. É um ambiente saudável, sadio, é um ambiente que o cavalo nos proporciona emoções surreais e experiências que ficam para a vida toda. E aqui eu cito, por exemplo, a levada da chama crioula. Quando a gente acende a chama crioula do município e leva do CTG 93, é o início de todo o processo, né? O acendimento da chama, a importância da chama, e na segunda-feira essa chama mãe acendida pelo CTG 93 vai até o Colégio Espírito Santo, que é onde a gente se envolve, porque as nossas filhas lá estudam. E lá o acendimento da chama crioula também dá início à Semana Farroupilha. E com isso, eu acho que a gente atinge, eu tenho certeza absoluta, que a gente atinge mais jovens, atingindo mais jovens. A gente tem uma renovação dessa manutenção da cultura e tradição. Bom, e a gente faz com zelo e a gente faz com dedicação para que essas crianças entendam e saibam valorizar no futuro essa nossa tradição, nossa cultura.
1: Perfeitamente. Dentro das atividades da Semana Farroupilha, nós estamos conversando com Aloysio Polino, que é o coordenador das gineteadas, e você está coordenando qual a área dentro da programação aí, Luiz Mário, as festividades da Semana Farroupilha?
3: Eu dou uma mão nessa parte da chama crioula, o apoio ao Colégio Espírito Santo, e também ajudo o Pulino na gineteada e também colaboro com os guris na prova de potro. Prova de Potro também nós estamos bastante envolvidos.
1: Perfeitamente. Já com as inscrições, já estão abertas?
3: Sim, Silvinho, as inscrições nós tivemos início em junho, tá, onde nós tínhamos uma campanha de inscrições com preços mais acessíveis, depois em julho e agora em agosto, que a revisão é o dia 20 de agosto, iniciamos as revisões dos potros. Então, inscrições abertas, já temos uma movimentação bastante interessante nas inscrições dos potros, e até o dia 19 de agosto, 20 de agosto, as pessoas podem entrar em contato conosco, nos procurarem, para que a gente organize a rota de revisão dos potros. Uhum. 20 de agosto, iniciamos as revisões dos potros, e a prova acontece o dia 18 de setembro, na sexta-feira, a partir das 7h30 da manhã, nas dependências do CTG 93.
1: Quem será o jurado?
3: O jurado é o Guilherme Jauregui, popular Pelegão, que teve Trupilha, domador renomado e um domador espetacular, e o Afonso Araújo, daí da Alegrete, o Magro Araújo, também um domador renomado no Uruguai, em toda a região, vencedor de muitos prêmios, esses os dois jurados. E o homenageado desse ano, sempre o CTG 93, imbuído em agradecer as pessoas que colaboraram com certas atividades, ou com todas as atividades, né? O homenageado da prova de potros é um ex-patrão do CTG 93, que é o Oswaldo Dornelles Pons.
1: Uhum, perfeitamente. Falando aqui de Tupambaé, é isso?
3: Isso. Cabanha Tupambaé.
1: Ok. Aluísio Polino e Gineteadas, o que teremos?
2: Eu vim aproveitando para falar aí, Luiz Mário, um braço direito e fundamental, não só na Gineteada, mas para o CTG 93 como um todo, aí, pela dedicação e empenho dele aí, em todas as atividades. E focando na Gineteada, mais um ano a gente já vem com uma categoria, uma modalidade consolidada, aí já alguns dentro da Semana Farroupilha, e sempre tentando resgatar algumas coisas que um pouco deixado de lado aí nesse quesito da Gineteada, as modalidades de basto aberto e basto oriental, que hoje em dia são poucas as festas aqui no Brasil onde a gente encontra essas modalidades, né? Então a gente faz um broche, e explico brevemente aí para quem não conhece muito bem. O broche acontece do casamento de um jinete com um cavalo, né? Então, uhum, o trupilheiro seleciona o cavalo e seleciona o jinete que vai montar nesse cavalo, e é avaliada a melhor apresentação. Então, a melhor apresentação, o jinete que cumprir campana com um cavalo impondo dificuldade, se apresentando, é o campeão. Então isso aí abrilhanta a festa, né, para quem vem assistir, para quem vem acompanhar. Esses casamentos aí permitem que a gente tenha grandes espetáculos de gineteado.
1: Perfeito. Em que dia acontecerá as datas?
2: As gineteadas vão acontecer no sábado, dia 19, né, somente no sábado, na tarde do sábado do dia 19. As inscrições já estão abertas, no valor de R$ 450,00. Então, o trupilheiro paga R$ 450,00 para levar um cavalo na modalidade de pelo, um cavalo na modalidade de basto oriental e um cavalo na modalidade de basto aberto.
1: Perfeito. Olha, ligado conosco diretamente da capital gaúcha, Silvio Lindener, patrão do CTG 93, está mandando um abraço e convidando a todos para participarem aí da Semana Farroupilha do CTG 93. Um abraço, patrão Silvio Lindener.
2: E, Silvinho, aproveitando também um diferencial que a gente vai ter nas gineteadas esse ano, né, no empenho do CTG em valorizar toda a parte da gineteada, do trupilheiro, sobretudo. Esse ano a gente vai contar com uma ajuda de custo. Então, nada mais é do que uma valorização, né, uma ajuda de custo para os trupilheiros, que tem um custo de exame com seus cavalos, tem um custo de frete, tem um custo de manutenção, pastoreio o ano inteiro, né? Então, além da premiação, a gente vai conseguir entregar uma ajuda de custo para esses trupilheiros virem participar da nossa...
1: Perfeitamente. Luiz Mário Dias, mais alguma informação, Luiz Mário?
3: Sim, Silvinho, eu acho importante a gente salientar aqui o empenho do CTG em valorizar as premiações, né? Uhum. A prova de potro, nós temos R$20 mil em prêmios. A gineteada também ao redor de R$20 mil a premiação, levando em consideração essa ajuda de custo e todo o empenho que o Aloysio e que a comissão das provas campeiras dedica para ajudar a todas as pessoas que desse setor financeiro vivem, né? Então eu acho que a premiação é muito importante, foi aumentada a premiação tanto na prova de potros, valorizando os domadores e os cabanheiros, os proprietários de cavalo, bem como na gineteada, todos os tropilheiros, todos os ginetes, todas as pessoas envolvidas na gineteada. Então eu acho importante salientar que a premiação foi aumentada e que nós vamos andar ao redor de R$40 mil em prêmios. Então acho que é muito importante nós salientarmos também essa premiação que vem aumentando e vem sendo valorizada pelo CTG na Semana Farroupilha.
1: Perfeitamente. Aloysio Pollino, para concluir a nossa entrevista, por favor, suas considerações finais.
2: Além dessas atividades campeiras, né, a gente também tem uma série de apresentações artísticas, né, de danças, de músicos, bailes. Então, fazer esse convite para a comunidade como um todo, né, que venham prestigiar, valorizar a cultura. Tem sido feito muitas melhorias dentro do CTG, desde o fundo da mangueira, a estrutura da mangueira, telhado, banheiro. Então, cada vez mais, sempre tem que melhorar, mas a gente está sempre buscando essas melhorias aí para atender e receber bem a todo o público.
1: Perfeito.
2: Então, fazer o convite aí do dia 12 de setembro até o dia 20 de setembro, encerrando aí com o desfile da Semana Farroupilha e um almoço no CTG 93, fazer o convite para toda a comunidade.
1: Uma colocação aqui, o ouvinte pergunta, é somente para o associado ou não? Para participar aí, por exemplo, de jantares, de shows, das atividades?
2: Não, Silvinho, é aberto a toda a comunidade.
1: Perfeito, para que fique claro, né, para os nossos ouvintes aqui. Luiz Mário, nosso muito obrigado. Obrigado pela participação, Luiz Mário Dias.
3: Muito obrigado, Silvinho. Acho que esse é um dado muito importante que a gente fale, né? O CTG 93, ele está aberto a toda a comunidade bagiense. Todos os almoços de domingo é para toda a população de Bagé que quiser participar dos almoços de domingo. Toda semana Farroupilha é para Bagé, é para a população de Bagé. Então, mais uma vez, agradeço a oportunidade, agradecemos, né, a oportunidade do teu programa e estaremos esperando a toda a população de Bagé de 12 a 20 de setembro nas dependências do CTG 93 para mais uma Semana Farroupilha do CTG 93.
1: Ok, um grande abraço, um ótimo dia, obrigado pela participação e informações aqui no programa. Um abração, senhores.
3: Um abraço e pode contar
2: um abraço.
1: Feito, igualmente. Um abração. Aloysio Pollino e Luiz Mário Dias conversando conosco no Delta Rural, falando aí sobre as atividades e os preparativos para a Semana Farroupilha do CTG 93, registrando também show de Lisandro Amaral, Caterine Vernes e André Teixeira. Doutor Aloysio, ligado conosco, bom dia em Santa Lídia, na escuta, Delta Rural. Ô, turma de Santa Lídia, lá em Santa Lídia, em Pedras Altas, né? Muito vento por lá. A informação que chega aqui, doutor Aloysio, nosso abraço, nosso bom dia. Bom dia, bom dia aos amigos madrugadores, muito bom dia. Olha a turma também ligada conosco do Empório Geleia. Alô, Fabiano Marimon, bom dia. 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Alô, Marimon, bom dia. Olha a turma da Savar, Savar e Toyota, muito bom dia. Alô, Fabiano, toda a equipe aí da Savar, bom dia. Olha também, daqui a pouquinho nós teremos a participação da turma aí do Sicoob. Grande abraço a toda a equipe Sicoob. Alô, Alex Delabari. 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A temperatura neste momento, 11 graus, não está chovendo neste momento em Bagé. Muito embora a previsão indique chances de chuva para esta quinta-feira.
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5: 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Comunicado. 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

0: Muito bem, estamos de volta, 7 horas e 12 minutos. Temperatura neste momento, estamos com 11 graus. Jaques Brasil de Souza, turma do Parceria Remates, o nosso abraço, nosso bom dia. Ontem, com remate, né? Ontem aconteceu o remate em Lavras do Sul, a cargo do Parceria, né? Uma grande programação, momento também de comercialização, cumprimentos aos produtores participantes, né? Produtores tanto da parte compradora quanto vendedora. Nosso abraço, nosso bom dia, parabéns aí ao Parceria Remates. E já destacando, informando para o Remate Pecuária Forte, inclusive no dia 1º, né? 1º de setembro, já registrando que serão 300 terneiros a oferta no Remate Pecuária Forte em Dom Pedrito. A turma da Guatambu participando, né? E já registrando e confirmando 300 terneiros em pista. Dia 1º, Remate Pecuária Forte em Dom Pedrito, lá no Sindicato Rural. Um abraço à turma do Sindicato Rural de Dom Pedrito. E logo, logo também tem Farm Show, tem uma série de atividades por lá em Dom Pedrito, né? Um grande abraço a todos vocês aí de Dom Pedrito, presidente Rodrigo e toda a sua diretoria. Nossa saudação, nosso bom dia a todos vocês. Grande abraço, Jaquinho! Jaquinho já destacando, a turma aí interessada em participar do Remate Pecuária Forte. As inscrições estão abertas para a programação do dia 1º de setembro em Dom Pedrito. Informações através do 55, para falar diretamente com o Jaquinho. Anotem aí, 55 é o código de área, 999-615518. Um abraço, Jaques Brasil de Souza. Renatinho Souza, alô Renatinho, turma do Aceguá, ótimo trabalho, estamos na estrada e na audiência. Ok, valeu. Vereador Renatinho, município de Aceguá, turma acompanhando na estrada, estão aí no trecho e acompanhando a nossa programação, uma ótima viagem, obrigado pelo prestígio de sempre. O Biratã Alves Branco, alô Biratã, grande abraço Biratã Alves Branco, né? Sempre acompanhando a Delta Rural, são os nossos motoristas, né? Muito embora hoje um pouco afastado, não com aquela intensidade na estrada, mas sempre acompanhando aí a programação. Mestre do volante, o Biratã Alves Branco, conhecedores aí, conhecedor da nossa, das nossas estradas, né? Isso aí. O Juliano Tamarini também ligado conosco, um abraço aos amigos aí que estão acompanhando o Delta Rural neste amanhecer. Hoje, quinta-feira, temperatura neste momento 11 graus. Neste momento também não está chovendo em Bagé, registrando aqui para os nossos ouvintes. Há chances de instabilidade, há chances de chuva para o decorrer do dia de hoje. Também queremos destacar que em Pedras Altas, no Passo da Areia, continuam sem energia elétrica. Na Lixiguana, em Palmas, permanecem sem energia elétrica. E na ferraria, também sem energia elétrica, uma parte da ferraria, inclusive com 5 postes tombados, caídos, aguardando o atendimento da Equatorial. Ontem a Equatorial já esteve no local certificando a situação. Provavelmente queremos acreditar que hoje esteja sendo realizado o trabalho, né? Olha, muita demora com relação ao atendimento lá na ferraria e município de Dom Pedrito. Olha, o Paulinho Furtado é produtor rural na ferraria, ali nas imediações, ali do local, do antigo local de remates. Ele comentava ontem, ele dizia que lá na ferraria, lá na sua propriedade, em 30 dias, no mês, portanto, no mês, né, 20 dias é com falta de energia elétrica. É impressionante o corte, a frequência de dias sem energia elétrica. É um absurdo, tem que ser feito, tem que ser tomada alguma medida, tem que ter uma avaliação, tem que ter, enfim, um acompanhamento. Desta maneira não dá para prosseguir, pelo amor de Deus. Todo esse tempo, todo esse tempo sem energia elétrica. E agora tem 5 postes tombados. Na verdade, eram sete postes caídos. Fizeram a substituição de 2, não consultaram, não verificaram, não avaliaram a rede, vieram para a cidade e ficaram lá, a outra parte, sem atendimento. Recém ontem retornaram para fazer aí a devida manutenção, que ainda não chegou. Queremos acreditar que a substituição destes postes sejam feitas hoje. Portanto, fica aí o registro. Doutor Mário Paiva, o nosso abraço, doutor Mário Paiva, ligado conosco. Bom dia, Flávio Fernandes, bom dia, Augusto. Meninada aí indo para o colégio, né? 7h19, vamos lá, turma. Agasalhem-se bem. Olha a garganta, olha a dor de ouvido. Vamos lá com tudo. São 7h19, já estão aqui conosco os nossos convidados desta manhã. Júlio Martins, gerente Sicoobi, também acompanhado do Fernando Augusto, Matos de Souza, gerente Agro Sicoobi, e mais a participação do João Vitor Pinto Alves, que é gerente pessoa jurídica. Inicialmente, Júlio, seja bem-vindo à nossa programação, muito bom dia.
1: Bom dia, Silvinho, bom dia a todos os ouvintes da Rádio Delta e Difusora, é um prazer realmente estar aqui na presença do esse grande radialista, esse grande comunicador que tanto divulga nosso agro e que engrandece cada vez mais essa atividade tão nobre que a gente sabe que passa muita dificuldade, né, no dia a dia, tanto de estradas como de iluminação rural que estão precárias, né? Então a gente espera que também tenham essas melhorias, né? E boa saúde também aos meus colegas presentes aqui no estúdio.
0: Perfeitamente. Júlio Martins, é natural, Bagé. Ou da região, vamos ser
1: aqui. Natural, nascido em Bagé e hoje é ceguaiense, né? Porque, na verdade, nasci na Colônia Nova, que antigamente era ainda município de Bagé, mas hoje sou de Aceguá, morador de Aceguá. Uhum. Então faço deslocamento diário Aceguá-Bagé, né? Então a gente vem aí de uma carreira já bem expressiva bancária, né? Com 18 anos aí de experiência no mercado de cooperativista, né? O que a gente gosta muito e trabalha isso com devoção, na verdade, né? E o que a gente tenta implantar cada vez mais nas nossas comunidades é o cooperativismo, né? A gente entende que onde tem cooperativismo, tem desenvolvimento, é uma comunidade mais próspera onde a gente tem o cooperativismo envolvido.
0: Uhum. Júlio, a sua ligação com o campo, também suas origens?
1: Sim, a nossa origem é da Colônia Nova, uma pequena propriedade, né, pecuária leiteira, e hoje seguimos com essa propriedade, não mais com atividade leiteira, e também minha esposa e eu temos uma propriedade rural no Uruguai, onde a gente trabalha com a pecuária lá de corte.
0: Pecuária de corte, uhum. Perfeitamente. Fernando, gerente Agro Sicoobi, Fernando Augusto Matos de Souza, seja bem-vindo. Aproxime o microfone, por favor. Bom dia.
2: Bom dia, Silvinho. Bom dia, ouvintes da Rádio Delta FM. É um prazer aqui estar compartilhando um pouco aí do nosso ano safra. Vamos falar um pouco aí sobre as nossas linhas de crédito, linhas de custeio, de investimento, tudo relacionado ao agro.
0: Perfeitamente. Também queremos destacar aqui a participação do João Vitor Pinto Alves, que é gerente pessoa física. Muito bom dia, João Vitor.
3: Bom dia, Silvinho. Bom dia, pessoal. Como é que estamos nesta manhã? É um prazer estar aqui presente, falar um pouco mais do nosso Sicoobi, trazer nossas soluções financeiras para ter, como a gente fala, uma justiça financeira e trazer o bem para a nossa comunidade bagense.
0: Uhum. João Vitor é bagense?
3: Bagense. Nascido e criado em Bagé.
0: Perfeito. Há quanto tempo no Sicoobi?
3: Há 3 anos e meio.
0: Atuando,
3: cuidando. Pessoa jurídica, MEIs e micros até 360 mil de faturamento.
0: Perfeito. Quando falamos em pessoa jurídica, qual é o perfil que você atende?
3: A gente atende o pessoal do MEI, então o nosso microempreendedor individual. Hoje, trazendo uma solução muito importante e um diferencial nosso, pessoa física e jurídica. Destacando, a gente começa desde a abertura com uma vantagem, que ela é totalmente isenta. Ela não tem custo para abertura e nem para movimentar. Totalmente isenta.
0: Perfeito. De certa forma, incentiva?
3: Incentiva, sim.
0: O empresário, isso?
3: E
0: o microempreendedor individual,
3: claro,
0: né?
3: Hoje a gente sabe que o MEI, né, ele tem alguns custos a menos, então tem já o incentivo da parte do governo na questão fiscal, como todo mundo sabe, mas também a gente vem para o meio bancário trazer incentivos para eles também, que é o custo zero na conta.
0: Júlio Martins, falando da instituição, neste momento, o que, que dá para destacar?
1: Vamos falar do Sicoobi em termos Brasil, primeiramente, né, Silvinho, que é importante relatar que nós somos hoje uma cooperativa que possui mais de 10 milhões de cooperados, mais de 373 bilhões em ativos administrados, mais de 252 bilhões de carteira de crédito, é uma carteira realmente significante de crédito, né? Mais de 11 bilhões de resultado líquido, um resultado expressivo também, né? Fomos eleitos no ano passado a marca cooperativa mais valiosa do país e também podemos relatar aqui que somos a instituição financeira que mais possui agências disponíveis para atendimento bancário no Brasil. Então, nós possuímos 4.753 agências no Brasil. Falando em Sicoobi Vale do Vinho, nós possuímos hoje 35 agências. A nossa sede é em Videira.
0: Santa Catarina.
1: Santa Catarina, Videira, Santa Catarina. Possuímos área de atuação no oeste de Santa Catarina, na Serra Gaúcha, em Porto Alegre e na região da Campanha. Então, estamos divididos nesse território, onde temos ampla área de atuação, que nós podemos livremente atuar sobre toda essa área que é de nosso livre acesso, assim podemos dizer, né?
0: Uhum.
1: Falando mais sobre o ano passado, também nos resultados sobre o agronegócio, nós distribuímos 59 bilhões de crédito no ano passado para o agronegócio no Brasil. A pretensão para esse ano é um crescimento, né, para 70 bilhões. Então, estamos atuando forte no agro, a gente vem desenvolvendo bastante, que a agência de Bagé também, que está há praticamente 5 anos estabelecida aqui na General Osório, 820, né? E estamos fortalecendo cada vez mais, nos aproximando desse público que é tão importante para todos nós aqui, para a região, que é o que desenvolve a nossa região, né? Claro. A gente sabe que a base forte do nosso desenvolvimento depende muito do agro aqui, né? Então a gente sabe que o nosso comércio local aqui também depende do agro, né? Nossa fortaleza é o agro, podemos falar isso assim. E o Sicredi, o Sicoobi foi criado por produtores rurais na sua origem lá, né? Por 27 produtores rurais. Nosso presidente agora há poucos dias ainda nos relatou a importância de frisarmos isso sempre onde estivermos, que nós fomos criados de produtores rurais. Então nós temos que estar presentes na comunidade e incentivar cada vez mais o trabalho com o agro.
0: Perfeitamente. Quando falamos no trabalho este com o agro, e aproveitando também a participação, né, do Fernando, que está aqui conosco, ele que é o gerente agro Sicoobi, o que, que dá para também, de certa forma, destacar para o nosso ouvinte, em especial o produtor rural?
2: Bom, esse ano nós tivemos uma atualização das nossas taxas de custeio. A gente atende todos os produtores, do pequeno ao médio ao grande produtor. Estamos aí com as linhas de custeio, tanto agrícola quanto custeio pecuário, já em aberto. Então a gente já está mandando propostas, já temos liberações. Também destacar que agora a gente está com a Expo Inter, né? Então nós estamos já fazendo os protocolos das propostas ali. O pessoal faz o orçamento lá do equipamento, pode nos encaminhar que a gente já consegue protocolar ali essas propostas e já e fazendo o lançamento dela. Uhum. Hoje, para abertura de conta no Sicoobi, está bem prático. O associado ele pode fazer a abertura da conta na própria casa dele. Ele entra na loja de aplicativos, ali ele vai baixar o aplicativo Sicoobi e vai abrir uma nova conta. Ele só vai precisar do documento de identificação no momento da abertura. Hoje em dia a gente consegue exportar a CNH ou tirar a foto do documento, tanto a CNH quanto o documento de identificação. Faz essa abertura da conta, ele tem um código de indicação para ir direto para a nossa agência aqui de Bagé, vai perguntar no momento da abertura, indique o código Sicoobi24. Se não indicar o código, não tem problema nenhum, é só nos procurar na nossa agência ali que a gente consegue fazer uma transferência para a nossa agência ali de Bagé, para o nosso PA. Depois de fazer essa abertura de conta, faz o encaminhamento ali da documentação do agro e a gente já consegue fazer um enquadramento ali nas linhas, tanto de investimento quanto de custeio, pecuário, agrícola. Também a gente tem os projetistas, né? Até um convite para quem faz projetos para custeio e investimento do agro. Nós temos uma plataforma onde a gente cadastra esse projetista, ele faz os projetos ali direto integrado com o Sicoob ali, então não precisa daquela documentação física ali, impressa, é tudo integralizado, digital no nosso sistema.
0: O que facilita muito, né?
2: Facilita muito, agiliza muito para a gente. E ali ele pode indicar também os produtores para a gente, assim como nós também indicamos, né, todos os nossos parceiros ali, dos técnicos que estão fazendo esses projetos, e a gente tem toda essa rede aí de apoio, né, do Sicoob.
1: É importante, né, Fernando, frisar que a gente não indica o projetista. O projetista é uma livre escolha de cada produtor, claro. Ele pode escolher e indicar. E quem não tiver cadastrado conosco, procure o Fernando, procure o nosso colega Franciele lá, que faz o cadastro lá e o projetista segue trabalhando com a gente também.
0: Uhum. Para este momento, alguma observação? Teremos aí a Expo Inter, teremos condições nesse sentido, né?
2: Isso. Na Expo Inter aí a gente vai fazer esse protocolo das propostas, né, para a gente ter uma maior agilidade. Como o Júlio falou ali, os parceiros, os lojistas, né, quem mais protocolar, as empresas que mais protocolarem propostas ali, de investimentos, né, de compra de equipamentos, vão concorrer uma moto elétrica. Então, o que mais protocolar propostas ali, mesmo sem efetivar, né,
0: claro.
2: A gente sabe, claro, que a efetivação também vai ter uma premiação, vai concorrer já essa moto. Na verdade, o que tiver um maior destaque ali vai ganhar esse prêmio. Né?
0: Uhum.
2: Então, a gente tem esse incentivo.
0: Até quando pode ser realizado?
1: É dia 13 de setembro, Silvinho.
0: Até o mês que vem,
1: já,
0: então.
1: Isso, já estamos protocolando desde o dia 31 de julho, já estamos recebendo pedidos e protocolos, tá?
0: Tá.
1: Todos eles são válidos. Então, o vendedor das empresas de Bagé, de outras cidades que mais protocolarem, é que vão receber essa moto elétrica ali como premiação, tá? Ou o vendedor que mais protocolar dentro da cooperativa, tá, Silvio?
0: Claro, perfeitamente. Para este momento, muitas vezes o produtor, né, para poder entender melhor, existe uma condição favorável neste momento, falando aí das condições de preço, das condições de promoção, tendo em vista a aproximação da Expo Inter?
2: Bom, a gente sabe que a nossa pecuária está em alta, né, na região, então as linhas também de custeio, tanto para o Pronamp, Pronaf e o grande produtor ali, os demais, tiveram uma redução nessas taxas, né? Então está um cenário bem, bem propício aí ao produtor investir, né, nesse ramo.
0: E aproveitando as oportunidades,
2: exatamente,
0: né? Condição de preço baixo.
2: Exatamente,
0: né?
2: Isso mesmo.
0: Condição promocional. Né?
1: Isso, até aproveitando, Silvinho, o atalho aí, né? A gente tem sim linhas especiais que já estão disponíveis agora e durante toda a Expo Inter, tá? Até 13 do 9, todas essas condições especiais que o Sicoob está disponibilizando já estão aptas para o nosso associado começar a trabalhar com elas. Então, são realmente taxas especiais para mais diferentes linhas de crédito, ali, independente do público também, para a nossa pessoa física urbana, para a pessoa jurídica e para o nosso produtor rural. Então, tem linhas especiais para todo mundo, valendo desde o dia 29/7. Tá? Inclusive, né, a gente tem um grande diferencial ali no produto consórcio, né, que a gente tem que frisar aqui, que é um produto importante, que você não paga juros, né, você somente paga uma taxa de administração e um fundo de reserva. 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
3: 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Mas vamos trazer dois pontos que eu acredito que são os mais importantes, que é veículo e imóvel. Então a gente sabe que hoje a taxa de juros acaba sendo um pouco mais alta. Para a gente financiar, a gente tem o recurso do consórcio. 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
0: Perfeitamente.
1: E pesados 8,5% ali também, tá, Silvinho? 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Né? 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Então é realmente dilui, o consórcio, né? Ele é uma interessantíssima fonte de investimentos ali para você adquirir seu bem de forma planejada.
0: Dá para simular aqui até uma mensalidade, por exemplo, para um nosso ouvinte que está acompanhando. Muitas vezes não sabe o valor da parcela, o que, que pode ser em torno, um valor médio aí, razoável para o nosso ouvinte. A turma aqui também aproveitando e registrando. Everton Cabral ligado conosco, bom dia, estamos na escuta. Abraço para o pessoal do Sicoobi, o Alex de Lavaria, turma do Grupo Nicola, o nosso abraço, nosso bom dia também, com uma grande programação por lá no sábado, dia 15. Doutora Luísa Azevedo, bom dia. Sicoobi, excelente atendimento, parabéns ao Júlio, ao Fernando, gerente de contas. Recomendo o Sicoobi para os agropecuaristas. Aloysio Azevedo, diretamente de Pedras Altas. Eberton Rutia, bom dia, Júlio. Bom dia, Fernando. Encilhando o cavalo e acompanhando a entrevista. Olha a turma do interior do município parabenizando vocês. O Renato Souza, o Renatinho. Júlio é um baita profissional. Desejo a ele muito sucesso à frente do Sicoobi Bagé. E aqui recebendo inúmeras manifestações. Silvinho, bom dia. Pergunta para o pessoal do Sicoobi. Quais as taxas de juros? Pronaf, Pronamp e Moderfrota. Rodrigo Reiter, a turma da Alvorada.
1: Bom dia, Rodrigo. E obrigado aos demais ouvintes aí que nos mandaram esse carinhoso abraço, né? Sempre agradeço a atenção que eles têm conosco também.
0: O Cabral, né? Everton Cabral,
1: Everton,
0: né?
1: Cabral, Everton Rutia,
0: Dr. Aloysio.
1: Seu Aloysio,
0: isso,
1: né?
0: Isso. E o Renatinho.
1: Grande figura, nosso amigo Renato também, né? Prazer aí ter vocês na nossa audiência aí. O Fernando vai frisar um pouquinho mais essas taxas, mas para começar assim, Pronaf, começamos de 1,5% e vamos até 12,5% para os demais produtores. Tá? Então tem uma variação imensa de taxas ali, claro, logicamente sempre vai depender do enquadramento de cada um e do tipo de maquinário que está pensando em adquirir ou do tipo de atividade que está querendo fazer. Né? Também temos melhorias de solo ali com carência, então tudo isso aí a gente tem vários produtos ali disponíveis, Silvinho, então uma gama completa de
0: o
1: produtos.
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1: 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Também frisando, e é importante frisar isso, estaremos presentes na Expofeira com a casa do Sicoobi lá, então todos que estão
0: na
1: lá
0: Inter, na Expo Inter e na Expofeira aqui de Bagé
1: também estaremos. Quem for para a Expo Inter, então procure a nossa casa, estaremos lá, sempre terá pessoal nosso lá presente e estará recebendo também os protocolos, apresentando a casa para todos que estiverem lá.
0: Perfeito.
3: Silvinho, eu só vou ter que antecipar um pouco para a gente ver como é rápido e fácil, tá? Então, só lembrando, abre a loja do aplicativo, Sicoobi, faz o cadastro, Sicoobi 24, código de indicação.
0: Nesse que é o cadastro? O cadastro é o nome, CPF, é isso?
3: Nome, CPF, data de nascimento, depois ele vai pedir a foto do documento e o código de indicação.
0: Tá.
3: Fez o cadastro? O momento que a gente estava conversando, eu já entrei no aplicativo e fiz uma simulação. Uma carta de consórcio a 8% não é diferencial para a pessoa que vai na agência. Direto no aplicativo já consegue. R$65.928 o valor da carta, parcela de R$ 880. Baixíssima pelo crédito.
0: Perfeito. Em quantas vezes?
3: Em 84 vezes.
0: 84
3: podendo vezes. Dar um lance embutido de até 25%. E podendo também participar do sorteio todo mês.
0: Fernando?
2: Bom, falando um pouco das nossas taxas, né? As taxas de custeio do Pronaf ali, temos taxa de aquisição de animais, manutenção, alimentação, animais, né? A partir de 7,5%, do Pronamp a 9% e do grande produtor 12,5%. Os investimentos ali na linha de Pronaf, trator, aqui eu separei algumas linhas que são as que os nossos associados mais procuram ali. Aquisição de tratores novos com taxa de 5% para o Pronaf. Trator usado também 5%. Ali só vai mudar um pouco a questão dos valores dos bens adquiridos, né? Então, a gente também tem linha de investimento de galpão a 7,5% para o Pronaf. Pronamp também temos construção de galpão ali a 9%. Tratores na taxa ali de 9% também. A linha do Pronamp ela se mantém nesses valores. E depois a gente tem um Moderfrota ali, que nem nos questionaram. o Moder Frota para o Pronamp a 11h30.

0: conosco.
1: Que maravilha.
0: Olha aí o feedback do ouvinte com relação aí ao consórcio também, Sicoobi, né? Por favor, Fernando.
2: Voltando ali também nas nossas taxas diferenciadas, pela Expo Inter ali a gente teve uma redução nas taxas de aquisição de veículos, então a gente está com as condições especiais para aquisição de veículos novos e seminovos. Veículos seminovos a partir do ano do modelo de 2017 e depois até o veículo zero quilômetro. A gente também está com uma linha de recurso próprio da cooperativa, que é voltado para o agro, né? Nossa CPRF, estamos com condições especiais nela. A gente teve uma redução significativa ali. É uma linha que ela é como se fosse um capital de giro ali do rural, né? Então, ela não tem uma destinação específica ali com questão de comprovação, de nota de compra. Então, é uma linha muito atrativa para o produtor, uma certa
3: flexibilidade.
2: Isso mesmo. Então, a gente está com essa condição especial ali, com esse prazo de pagamento em até 5 anos nessa linha que a gente tem própria da cooperativa. Então, a gente está com uma condição muito especial aí. Convidamos a todos se associarem aí pelo aplicativo, nos procurar na agência ali, a gente fazer essa atualização cadastral da documentação agro ali e já seguir atracando, valendo aí nesse ano safra que está vindo aí, que se Deus quiser vai ser um ano muito bom aí para todos os nossos produtores.
0: É verdade. E falando também para investimento, né, em animais, muitas vezes o produtor também aproveita, agora vem a temporada aí, né, de leilões, e falando de reprodutores, aquisição de reprodutores, isso também é uma modalidade que o Sicoobi também contempla, Júlio?
3: Sim, temos essas linhas disponíveis durante todo o ano, né, Fernando? Então, pode nos procurar, que a gente sempre tem essa linha disponível. Inclusive para o Recria Engorda ali, a gente tem uma linha que você paga a sua parcela só lá no 20º mês, então é interessante também para quem trabalha com esse ciclo aí que tem esse prazo, né, Silvinho, que possa estender mais esse prazo e fazer uma rotatividade nesses 20 meses ali.
0: Perfeitamente.
2: Exatamente. Além dessa linha aí de aquisição, né, a gente tem a linha também de alimentação, que a gente fala que é para fazer esse custeio desse animal durante o período
0: nutricional,
2: né? Nutricional, isso aí, que vai cobrir toda a parte de alimentação ali, de pastagens, está englobada a parte de cerca, todo o gasto que tem com o animal ali naquele período.
0: Quais são as comprovações, os documentos? Porque muitas vezes o produtor ele vem à cidade, vem com um tempo curto, mas precisa saber e às vezes não se encontra, não tem aquela facilidade, né? Flexibilidade em conhecer, em identificar quais são as exigências, a documentação necessária.
2: Perfeito. Na aquisição de animais, a gente vai precisar da nota, né,
0: de
2: compra, do talão. Hoje é digital, né?
0: Digital,
2: exatamente.
0: É isso,
2: tá no sistema. A GTA, então tá. A guia de transporte e a nota ali. A gente tem um modo operante ali que o valor é liberado, o associado ele tem 30 dias ali para fazer essa compra e nos destinar essa comprovação. Tá. Então existe essa flexibilidade ali que às vezes está aguardando um momento certo ali para fechar uma negociação, ainda tem esse tempo ali, essa janela para nos comprovar esse custeio. Né? Então ali vai ter que ser conforme o projeto, né, de aquisição, que nem o Júlio falou ali, Recria e Engorda. Então ele vai ter que comprar o animal ali naquela fase ali de Recria e Engorda ali, com a idade do animal, que vai de 0 a 24 meses, né? Isso aí é tabelado no Rio Grande do Sul, a fase de cria é de 0 a 12, a partir de 24 ali já vem os outros animais, matrizes a partir de 36, então tem que ser a comprovação já com a fase correta ali da compra do animal que a gente fez o projeto, né? Que o projetista fez ali e a gente encaminhou o custeio. Mas é bem tranquilo essa parte aí da comprovação. E o custeio alimentação ali, ele vai ter toda essa manutenção de lavoura. Provavelmente ele vai ter também as notas, né? Não é uma obrigatoriedade da apresentação dessas notas, mas pode vir da cooperativa solicitar fazer alguma fiscalização, né? Que vem governamental, então ele sempre é bom ele ter tudo organizado ali, essa documentação.
0: Júlio.
3: É importante destacar, né, que documentos básicos são imposto de renda para quem faz imposto de renda. Se não faz imposto de renda, traz o talão de produtor, que a gente sempre acompanha o ano anterior, né, e faz as cópias.
0: A movimentação.
3: Ali. Isso, movimentação do ano anterior, uma ficha de animais atualizada, ITR, CAR, contrato de arrendamento, se for contrato de arrendamento, e a matrícula atualizada também a gente sempre solicita ali para deixar um cadastro completo ali bem com todas as informações que a gente precisa para cadastrar a operação do produtor.
0: Fernando.

0: Isso é bem importante ali, até os nossos associados que estão no, nos ouvindo, a gente manter sempre o cadastro atualizado para a gente ter uma agilidade ali no, nas propostas, né? Que nem comentou, a gente tem uma oportunidade de compra, um leilão, uma feira aí que a gente vai ter uma oportunidade de negócio. O associado que tiver com o cadastro em dia ali, a gente trabalha com a fábrica de limites, então ele já tem o limite disponível, é muito mais ágil para a gente fazer essa liberação do crédito ali para ele já poder fazer essa compra no próprio leilão ali. Então é importante essa questão da documentação rural estar sempre em dia ali com a gente, que a gente tem uma maior agilidade ali e consegue atender o nosso associado ali num tempo muito mais rápido, ali num tempo hábil para essa compra.
1: E para quem deseja rentabilizar, né? Muitas vezes faz algum investimento e tudo mais, recebe aí e precisa fazer uma aplicação.
0: Perfeito. Hoje a gente tem ali as nossas linhas no CDB. Também temos na letra do crédito do agronegócio, o LCA. Essa daí é um investimento ali que ele é isento de imposto. Então,
2: Por enquanto, né,
0: por
2: Fernando?
0: enquanto, a gente tem essa linha aí. Então, a gente está com um lastro de investimento nessa linha. Para quem tiver interesse, a gente está com um lastro bem grande. É uma linha que não é sempre que está disponível para investimento, né,
2: Isso.
0: exatamente por ela ser isenta, né, de imposto. Então, a gente tem essa linha ali. Quem quiser aplicar, pode fazer tudo no aplicativo também. Não precisa nem ir na agência, né? Quem abre o
1: Facilita, né?
0: facilita
1: Facilita.
0: muito, consegue acompanhar no aplicativo ali. Nosso aplicativo até ele ganhou uma premiação de melhor aplicativo
2: Do Brasil,
0: do
2: é.
0: Brasil ali bancário, né?
1: Consegue
0: Então
1: fazer a movimentação diária de Pix?
0: consegue
1: Qual o valor?
0: a gente consegue ajustar o limite conforme a necessidade do nosso associado. Então
1: Tá.
0: a gente deixa todos os limites ajustados ali. Tem uma segurança muito grande nas nossas transferências ali. Vai solicitar no
2: A leitura
0: movimento.
2: facial, né?
0: Exatamente.
2: Valores
0: Então,
2: maiores.
0: o associado vai ter uma segurança muito grande ali nessas movimentações. E a gente consegue ajustar os limites ali conforme a necessidade. Para pagamento de boleto, pagamento de convênios, transferências PIX ali. Então, a gente consegue fazer todo esse ajuste. O associado consegue fazer as aplicações financeiras, acompanhar a rentabilidade diária no aplicativo também. Isso é muito interessante. Também consegue fazer simulações de consórcio. Os créditos pré-aprovados que já tem disponível no aplicativo também, o associado consegue fazer a simulação e a contratação imediata. Por exemplo, se tem um crédito pessoal ali pré-aprovado já no aplicativo, ele faz a contratação na hora. Então, sem burocracia nenhuma, o valor já entra na conta instantaneamente ali e já consegue fazer o uso.
1: Perfeitamente. Quanto à visitação, existe visitação, por exemplo, relação institucional, uma visita lá no interior do município? Daqui a pouco o produtor tem possibilidade, gostaria de uma explicação mais detalhada. Existe esta aproximação ou não?
0: Existe, quando a gente tem um produtor novo ali, a gente já faz essa visita para conhecer a realidade, né, do
1: Claro.
0: nosso produtor, para a gente entender melhor como a gente pode atender com as nossas linhas, o que que a gente já tem disponível para esse produtor ali. Tentar.
1: Assim como ele pode querer investir num galpão, pode
0: Exato.
1: investir numa área, aumento de área,
2: Isso.
1: vários aspectos, né?
0: Perfeito,
2: A gente
0: perfeito.
2: procura sempre dar um atendimento consultivo, né,
1: É um
2: Silvinho?
1: suporte técnico, um auxílio,
2: Não,
1: né?
2: somos consultores
1: Claro.
2: profissionais, mas a gente sempre tenta dar uma consultoria, sim, né? E ver o melhor caminho, melhores linhas de crédito. Para isso também, para nós analisarmos um crédito, é importante essa visita na propriedade do produtor, para
1: Claro.
2: conhecer a realidade dele, saber realmente o que ele está fazendo lá, para ver qual é o melhor caminho para ele, dar opções para ele. Então, a nossa proximidade com o interior é muito grande, né? Até porque a gente gosta muito dessa atividade, então a gente está sempre fazendo visitas juntamente com o Fernando aí. E quem precisar de uma visita nossa, quiser uma visita nossa, será uma satisfação estarmos na
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2: Isso aí. 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
1: Perfeito. Eu quero aqui destacar que são 7 horas e 50 minutos, 10 para as 8. O evento programado para este final de semana...
2: Foi cancelado, tá, Silvinho?
1: Foi transferido, né?
2: Foi transferido para o dia 12 e 13 de setembro, tá?
1: Tá. Então, turma, o evento que nós estávamos anunciando aí foi suspenso, foi transferido, né?
2: Foi transferido, isso aí.
1: Para o mês de setembro.
2: Setembro, 12 e 13 de setembro. Lá no Nicolini da Santa Tecla.
1: No Atacadaço.
2: Atacadaço.
1: No Atacadaço da Santa Tecla. O evento que estava programado aí para acontecer lá no estacionamento do Atacadaço foi transferido 12 e 13 de setembro.
2: Isso
1: o motivo, mau tempo, né?
2: Mau tempo,
1: as condições climáticas, é isso, né?
2: Preferiu postergar a data ali devido ao mau tempo, porque fica bom para todo mundo, né? Tem um dia bonito lá para sair bons negócios, sai com a família lá, vai escolher teu carro novo, já sai com um dia bonito, é muito melhor, né? Os negócios fluem melhor.
1: Perfeitamente.
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1: Uhum. João Vitor, para concluir.
3: Silvinho, a gente se encaminhando para o final agora, 7h51. O pessoal está chegando no trabalho, o empresário está chegando na sua empresa. Vamos puxar um pouquinho mais para o meio empresarial. Então, cobrança, emissão de boletos via Sicoob. 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
1: Jaguari Remates também trabalhando aí com o Sicoob. Um abraço à turma do Jaguari acompanhando a programação, ô Júlio.
2: Abraço ao João, ao João Pedro lá, que são nossos parceiros do Sicoob lá.
1: Perfeitamente. Júlio, nosso muito obrigado pela participação aqui conosco, obrigado pela parceria, obrigado Sicoob, juntamente com Delta Rural. Um grande abraço, Júlio.
2: Grande abraço.
1: Um abraço ao João Vitor e um abraço ao Fernando Augusto. Fernando.
0: Um abraço, muito obrigado aí, um bom dia a todos os ouvintes.
1: Valeu, João Vitor.
3: Um abraço, um muito obrigado pela participação. E um ótimo dia a todos.
1: Ok, equipe Sicoob presente aqui conosco no Delta Rural, são 7h52. Bom dia, Silvinho. Estamos sem energia elétrica desde o dia 6 de agosto, no Rincão dos Touros. É Piraí. Já entrei em contato com a Equatorial e nada de solução.
4: dá um reforço aí para nós, é o Cleiton Barcelos, ok, Cleiton, abraço, mano, um abraço à turma aí do Rincão dos Touros, é no Piraí, estão sem energia, turma, se puderem informar o número da UC para facilitar a localização, por gentileza, a turma aí do Rincão dos Touros, por favor. São 7h53, não tenho mais tempo. Em nome da Pilon, nosso abraço, nosso bom dia. Estamos concluindo o Delta Rural, edição desta quinta-feira. Agradecendo a todos, a turma do Parceria Remates, a turma de Lavras do Sul, nossa saudação, nosso bom dia. A turma do Sindicato Rural de Lavras também, nosso bom dia. A turma acompanhando, a turma do Sicredi também, o nosso bom dia. Aproveitamos e destacamos a nossa saudação. 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A turma lá do Grupo Nicola, também com programação no dia 15, das 8 às 18 horas, Nicola, aqui em Bagé. Um abraço a toda a equipe, Alex Delabari, todo o time aí do Grupo Nicola. E ao Fabiano Marimon, a turma do Empório Gelei, nosso abraço, nosso bom dia. Retornaremos amanhã. Tenham todos uma ótima quinta-feira.
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Alô você! Bom dia, turma! Manhã de quinta-feira, 13 de agosto, e eu tô chegando no estúdio da Rádio Delta FM para te fazer companhia. Angel na comunicação, técnica de som Carlos Silva. São 8h02, temperatura 11 graus. Tá começando a viagem musical.

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0: ABBA, Dancing Queen, de 1976, finalizando a primeira parte da viagem musical e os clássicos de todos os tempos.
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4: 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Temperatura 11 graus.

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0: I Wanna Dance With Somebody, Whitney Houston, finalizando a viagem musical de hoje e os clássicos de todos os tempos. Tá chegando o Radar Delta com o sucesso do momento pra você.
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A gente começa curtindo o som da Luísa Sonza.

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1: Pedro e Benício. Todo mundo tem uma lembrança boa, né? Então vamos cantar assim, ó.

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7: O nome dela é Flash, hein?

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1: Oxi, Júnior Vila, na melhor programação da cidade, que é aqui na Rádio Delta FM. Segue a gente no Instagram, @ Delta FM Bagé. Tem o meu também, Angel, 2Ls, comunicadora. A gente já volta, tocando mais sucesso pra você.
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8: E aí, tudo bem? Tô chegando com as notícias do mundo da música desta quinta-feira. Pra falar do Gustavo Lima, hein? O cantor sertanejo segue movimentando o mercado de eventos com os preparativos para o seu festival flutuante, o Cruzeiro Embaixador em Alto Mar. O evento acontecerá em dezembro a bordo do luxuoso navio MSC Divina, que opera pela primeira vez na costa brasileira. Serão 4 dias de festas temáticas e gastronomia internacional pelos oceanos. O line-up oficial já foi confirmado e trará atrações de peso como Maiara e Maraíza, Denis DJ e a banda Calcinha Preta. Fique ligado, daqui a pouquinho volto com mais notícias. Até já!
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1: Já estamos de volta com o Radar Delta para você que está curtindo a número 1 da cidade, o oferecimento da Nicola, a sua concessionária Chevrolet em Bagé e Dom Pedrito. 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A gente continua tocando mais sucesso para você.

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0: bebons.
1: Obrigado! Valeu, Pandinha.
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0: Onde já se viu?
2: Mas aí eu creio.

0: Pra você que tá curtindo a número 1 da cidade, a gente curtiu Bebum, Munhoz e Mariana e Panda. 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
7: Voltei para falar que Balaclava Fest anuncia sua maior edição para setembro. Considerado como um dos principais eventos da música indie e alternativa da América do Sul na atualidade, o Balaclava Fest dobra de tamanho neste ano de 2026 e anunciou sua 16ª e maior edição, que contará com 16 shows nacionais e internacionais divididos em 2 dias de programação. Realizado pela Balaclava Records, marca que atua desde 2012 no país com selo musical e produtora cultural, o festival acontece nos dias 26 e 27 de setembro, no sábado e domingo, no Toque Marine Hall, em São Paulo. O espaço tem capacidade para 4 mil pessoas e contará com 2 palcos com 8 shows por dia, em horários não conflitantes. Fique ligado, daqui a pouquinho eu volto com mais notícias do mundo da música. Até já!
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11: Tá no ar, tá começando o melhor do pagode, programa Pagodelta pra você. E a gente começa curtindo a Mávila com o Suel. Temperatura 11 graus.

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9: Voltei pra falar da Marina Sena, hein? Trazendo novidade. Consolidada na cena pop nacional, a cantora está trabalhando na divulgação das músicas do seu novo álbum, Coisas Naturais. O disco entrou pra lista de melhores lançamentos do gênero devido à sua fusão de ritmos tropicais e batidas eletrônicas de vanguarda. Atualmente, Marina ajusta os detalhes da sua nova turnê, que promete passar pelas principais capitais brasileiras em um balé reformulado. A expectativa é que o espetáculo ganhe versões exclusivas para os palcos dos festivais de primavera. Daqui a pouquinho eu volto com mais notícias. Até já!
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0: O melhor do pagode na melhor programação da cidade, que é aqui na Delta FM. Temperatura 11 graus.

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2: Essa música que eu vou cantar agora, eu considero uma das músicas mais...
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1: 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Fechando, finalizando o Pagodelta, esse programa que toca sempre o melhor do pagode para você de segunda a sábado, entre 10 e 11 horas. Aqui na Delta FM, tá chegando o pedido musical do nosso ouvinte no programa Êxitos em Estéreo.
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No ar, êxitos em estéreo, pra você que tá curtindo a mais ouvida. Gente, tá friozinho, hein? 11 graus a temperatura, pra você que tá ligando o rádio, pra você que desde cedo tá curtindo aí a melhor programação da cidade, que é aqui na Rádio Delta FM. A quinta-feira começou aí com tempo instável e baixas temperaturas na Rainha da Fronteira. A previsão é de chuva fraca ao longo do dia, com os termômetros variando entre a mínima de 10 e a máxima de apenas 12 graus, tá bom? À noite, a chuva perde força e o céu permanece encoberto. O vento vindo do sudeste traz a sensação de frio constante com umidade elevada em 94%. Então, segue o frio, gente, aqui na Rainha da Fronteira e também, não é, ocasionalmente, chuva pra gente. 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Hora de você, ouvinte, caprichar no pedido musical e oferecer para quem você desejar, tá bom? Deixa eu atender aqui, ó. O Renan, na Hidráulica, pediu a música do Jean Giovanni com Bruno Marrone, Me Faz Te Odiar. Tem também a Suelen. Oi, Angel. Oi. Quero curtir a música Saudade Inconveniente do Menos é Mais e oferecer para o Tiago, que está na escuta. Então tá bom, vamos tocar para você. Depois, na sequência, eu atendo a Berenice e a Nicole, que pediram Thales Lessa, e a Gabriela pediu e vai curtir Ignora, Me Faz Te Odiar, é a primeira.

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4: É você na mais ouvida, programa Êxitos em Estéreo. Paola pediu, Luísa Sonza, vamos tocar nova dela, tá bom, Paola? Diferentemente. Depois eu atendo o Miguel oferecendo para Isabelle, Flash, Lucas e Igor. Tem o Raul e a Cássia que pediram Nando Moreno e a Júlia. Júlia, vou tocar a sua música, Beijei a Cura. Diferentemente, é a primeira.

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8: Já voltei para falar das novidades do Seu Jorge, hein? O cantor e compositor está com a agenda lotada promovendo um espetáculo baseado em seu elogiado projeto Baile à La Baiana. O repertório celebra o swing da música brasileira clássica com arranjos contemporâneos. A turnê atual tem registrado forte bilheteria por onde passa, atraindo diferentes gerações de fãs da MPB. Além disso, o músico planeja estender as apresentações para uma etapa internacional na Europa no ano que vem. Daqui a pouquinho eu volto com mais notícias. Até já!
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10: 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Vou fazer a pergunta, hein? Primeiro ouvinte que responder corretamente no WhatsApp da Delta FM vai ganhar o ingresso para o festival Eu Amo Pagode. Essa pergunta não está fácil não, bem difícil. Você vai ter que fazer uma pesquisa aí para responder essa pergunta. Não, Carlos, não. Carlos, você não pode participar, tá bom? Carlinhos está fora da participação do ingresso, não está valendo para o Carlos Silva. Bom, é o seguinte, gente, a pergunta, preste muita atenção na pergunta. Quantos ouvintes mensais o Ian tem no Spotify? A pergunta, quantos ouvintes mensais o Ian tem no Spotify? 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

0: Bom demais!
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5: Vamos em frente com mais participações. Evelyn pediu, Léo Balbinotti vai curtir com a gente o número chato. Depois a Andressa oferecendo ao Miguel e também para a Pamela Saudade Inconveniente. Luíse pediu e a gente toca Beijei a Cura de Diego e Victor Hugo. E a Larissa vai curtir com a gente. Elis Just.

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Já de volta, bom começo de tarde, um ótimo almoço para você que nos acompanha. Angel na comunicação, técnica de São Carlos Silva, subiu um pouquinho a temperatura, 12 graus a temperatura. 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Deixa eu atender aqui, gente, a participação da Isabelle, que pediu pura ingratidão do Papas da Língua. Depois o Leonardo pediu perdas e danos do Sorriso Maroto. Eu vou atender a participação do Luan e também da Cássia, que pediram Pericles e Ana Castela. E a Evelyn. Oi, Evelyn. Vai curtir com a gente, Danilo e Davi.

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2: Vamos em frente. Deixa eu atender a Carol. Oi, Carol. Pediu a música de Cleiton e Romário, Não Namora. Depois eu atendo a Simone, que oferece para Gláucia e para o Fernando, copo cheio da Bibiana Bolacel. Na sequência tem a participação aqui, ó, do Matheus, que pediu Oxi, e também da Eduarda, que pediu Investigador, Turma do Pagode.

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2: turma do Pagode Investigador, finalizando meia hora de música boa. Na tarde tá chegando o Beto Cogó. E amanhã, 8 da manhã, a gente se encontra aqui. Até lá.
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8: Voltei para falar que a Boiadeira continua quebrando recordes de execução nas plataformas digitais e nas rádios, expandindo as fronteiras de seus shows pelo Brasil. A jovem cantora prepara o registro de um novo DVD focado em parcerias inéditas com grandes nomes da música sertaneja e do pop. Sua atual turnê conta com uma mega estrutura de arenas, trazendo elementos visuais tecnológicos e cenários importantes. Críticos apontam que o novo repertório consolida o subgênero agronejo de forma definitiva no mercado fonográfico nacional. É Que Eu Não Te Esqueci é a música de trabalho da Ana Castela, que está entre as mais tocadas do Brasil. Fique ligado, amanhã eu volto com mais notícias do mundo da música. Até lá, tchau.
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11: Meio-dia, mais 35 minutos. Bom almoço e bom início de tarde para você que está ligado na Delta. A gente continua com Êxitos em Estéreo. Por aqui, Beto Cogói na comunicação. Carlos Silva na central de áudio desde as 6 da manhã. Andy Amix saindo fora, retorna amanhã. Na sexta-feira, 8 da manhã, depois do Delta Rural, depois do Silvinho Oliveira. 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Vem aí o som da Pâmela, pediu Léo Foguete, o Tomás pediu Murilo Ruf, Juliano oferece para Débora, João Neto Frederico e o Maurício quer ouvir Sabrina Carpenter. Na primeira, Léo Foguete...

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2: Agora, 12h49, chegando o som da Giovana, pediu Olivia Dinho, o Patrick oferece para Daisy, pediu Paulinha Fernandes, Cláudia, quero ouvir Jorge Matheus, e a Simone, pediu Juan Victor. Na primeira tem Olivia Dinho.

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5: Bora mais 4 minutos. Bom início de tarde para você. Está no ar Delta Mais. Por aqui, Beto Cogói na comunicação. Carlos Silva saindo fora. Leandro Hernandes assumindo a central de áudio. Vamos juntos. Na quinta-feira sua linda, linda nada, chuva, frio, tudo. Não, mas é linda, quinta-feira é linda, é o tempo só que está assim, né? Mas tá legal. A temperatura nesse momento, 11 graus de temperatura nesse momento em Bagé. Pô, agosto, né? 13 de agosto de 2025, é o quê? Que é calor? É assim, vamos lá, vamos curtir o inverno, né? Vamos trazer música para aquecer a sua tarde, Maiara e Maraíza.

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3: E aí, tudo bem? Tô chegando com as notícias do mundo da música desta quinta-feira. Pra falar do Gustavo Lima, hein? O cantor sertanejo segue movimentando o mercado de eventos com os preparativos para o seu festival flutuante, o Cruzeiro Embaixador em Alto Mar. O evento acontecerá em dezembro a bordo do luxuoso navio MSC Divina, que opera pela primeira vez na costa brasileira. Serão 4 dias de festas temáticas e gastronomia internacional pelos oceanos. O line-up oficial já foi confirmado e trará atrações de peso como Maiara e Maraíza, Denis DJ e a banda Calcinha Preta. Fique ligado, daqui a pouquinho volto com mais notícias. Até já!
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5: Muito bem, meio-dia. Meio-dia não, muito.
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5: Muito bem, meio-dia. Meio-dia não, 1h34. Agora 1h34, horário brasileiro oficial. 11 graus a temperatura em Bagé. Você está na Delta. Agora tem Mumuzinho.

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2: Muito bem, música e informação na Delta. Vera Fischer diz que perder a guarda do filho, Gabriel, foi mortal. A perda da guarda de Gabriel, filho que teve com o ator Felipe Camargo, 66 anos, foi um dos episódios que mais afetaram Vera Fischer, de 74 anos. O menino tinha 4 anos quando passou a morar com o pai. Isso foi mortal para mim, afirmou a atriz, que também relembrou o período em que enfrentou problemas com o uso de drogas. Vera lembrou que o casamento com Camargo, que ela conheceu nos bastidores da Globo, na novela Mandala, né? Era Édipo e Jocasta. Era, né, Helena? Édipo e Jocasta. Foi em 87 isso. Foi marcado por conflitos e, segundo a protagonista Helena, de Laços de Família 2000, os dois enfrentaram problemas relacionados ao consumo de drogas e chegaram a protagonizar várias brigas em público. Aí acabou perdendo a guarda do filho, né? Vamos trazendo música na Delta FM. Agora tem Bruno Rosa e Murilo Huff.

0: Está aí 2 horas, mais 1 minuto de Usina na Delta. Intervalinho, já já, mais música na Delta FM.
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0: Entendi.
1: Não é por falta de tempo não, viu? Você só não tem prioridade.
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0: 2:20. Vamos com mais música na programação da Rádio Delta FM. Música e informação, né? Tiago York retorna aos palcos e justifica a pausa na carreira. Eu estava exausto, falou ele. Em seu retorno aos palcos, Tiago York deu uma entrevista onde finalmente justificou seu sumiço, revelou ter enfrentado um dos momentos mais difíceis de sua vida, enquanto vivia o auge do sucesso. Em conversa com Andréia, no podcast, o cantor contou detalhes sobre o seu afastamento no ano de 2018. Desgaste físico e emocional, ocasionados por sua rotina intensa, foi o estopim para sua decisão de colocar sua carreira em pausa. Segundo ele, nessa época ele chegou a ficar um mês inteiro sem conseguir dormir. Bárbaro? Não dormia, eu bebia muito. Teve uma época em que eu fiquei um mês sem pregar o olho, revelou contando sobre as dificuldades que enfrentou durante esse período. Tiago ainda relembra que, mesmo exausto, não conseguia se desligar de sua carreira e descansar completamente. Com isso, ele também conta que se distanciou um pouquinho do prazer que sentia ao trabalhar na música. Bárbaro, mas também só trabalhar não dá, né? Tem que aproveitar um pouquinho, meu querido. Vamos trazendo música na Delta FM. Agora tem Fred e Fabrício.

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1: O SENAC Bagé está com inscrições abertas para os cursos de massagista e barbeiro. No curso de massagista, as aulas iniciam no dia 18 de agosto. Já no curso de barbeiro, as aulas começam no dia 2 de setembro. As capacitações são indicadas tanto para quem busca o primeiro passo em uma nova carreira, quanto para profissionais que desejam aprimorar conhecimentos. As inscrições podem ser realizadas pelo site do SENAC Bagé ou na escola localizada na Avenida Marechal Floriano, 1456.
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4: Voltei para falar que Balaclava Fest anuncia sua maior edição para setembro. Considerado como um dos principais eventos da música indie e alternativa da América do Sul na atualidade, o Balaclava Fest dobra de tamanho neste ano de 2026 e anunciou sua 16ª e maior edição, que contará com 16 shows nacionais e internacionais divididos em 2 dias de programação. Realizado pela Balaclava Records, marca que atua desde 2012 no país com selo musical e produtora cultural, o festival acontece nos dias 26 e 27 de setembro, no sábado e domingo, no Toque Marine Hall, em São Paulo. O espaço tem capacidade para 4 mil pessoas e contará com 2 palcos com 8 shows por dia em horários não conflitantes. Fique ligado, daqui a pouquinho eu volto com mais notícias do mundo da música. Até já!
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1: Agora 2:36. Está chegando a Cato e Péricles na Delta.
5: Esse momento.

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6: Agora, 14 horas mais 51 minutos, vamos trazendo mais música na programação da Delta FM. Cleito Romário com Zé Neto e Cristiano.

0: Ontem ele... Tá aí Ferrugem, Casal do Mal, 3 e 5. Muito boa tarde para você, nós vamos ao intervalo, já já tem pé de toca na Delta FM.
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0: Agora 3:09. Está começando o Pé de Toque na Delta FM, é claro, com a participação do ouvinte pelo WhatsApp 999-35-24-36. Por aqui, Beto Cogói na comunicação, o Leandro Hernandes, finado, Leandro Hernandes, na central de áudio. Vamos juntos na tarde da Delta FM. Está preocupado com o Grenal aí, Leandro? Não te assusta, não te assusta, meu querido. Um abraço pro Calf, grande figura, sabe demais. 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Vamos com a participação do ouvinte na Delta. Boa tarde, aqui é a Dai, da rua Doutor Pena. Eu gostaria de curtir a música Impossível, Ludmilla e Rafa Santos. Muito bem. Tem mensagem através de áudio.
1: Boa tarde, Beto. Gostaria de pedir a música com Pedro e Benício. Oferecer a minha esposa Sandra. Quem oferece é o Valdenir, do bairro Getúlio Vargas. Se for atendido, agradeço. Uma boa tarde para nós e muita chuva em Bagé.
0: Boa, meu querido. É isso aí. Grande abraço. Sabe demais, Valdenir. Boa tarde, Betão. Leandro. Na verdade, cinzenta da tarde, né? É cinzenta, né? Tá neblina ainda, Leandro? Tá uma chuvinha, né? Para piorar, mas é com vocês, está tudo 100%. Que bom, minha querida. É aí, Leandro Monsan, do Bairro Popular. Betão, toca aí para mim, para melhorar os ânimos um pouquinho. Gol, se for atendida, desde já eu agradeço. Está chovendo ainda, Leandro? Está uma neblina, né? É o inverno, pessoal, é o inverno. Não vamos nos estressar. Mais uma mensagem de áudio.
2: Beto, boa tarde, tudo bom, tudo, Isabel? Tudo. Posso ir com o Tiaguinho, um vencedor? Pode. Agradeço e ótima tarde para nós todos.
0: Beijo, minha querida. Obrigado pela participação. Bom, na primeira tem Rafaela Santos e Ludmilla.

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6: Muito bem, 3 horas mais 24 minutos. Vamos com mais participações na Delta FM através do WhatsApp. Olá, boa tarde, Beto. Se possível, gostaria de ouvir o grupo Menos é Mais e Pablo. Saudade Consciente. Meu nome é Elisandra do Prado Velho. Tem mensagem através de áudio.
7: Fala, Betinho. Ei, Beto, meu velho amigo das antigas. Estamos aqui em Candiota ainda aqui. Esse Opa. Tempo aí, a chuva. Na beira do fogão ali, tomando aquele chimarrão.
6: Boa.
7: Que tempo bom era aqui nos anos 90, hein, Beto? Aqui no Latão, hein? Guarda da espuma, hein? Pô, que saudade, hein? Velho sandália de prato em Bagé, hein? Que loucura, hein? Ei, toca uma música pra nós aí, vou deixar a tua pedida aí, tá. A tua escolha aí. Vá um baita programação, hein, Beto? Parabéns, hein? Um forte abraço, hein? Ei, qualidade, hein?
6: Show de bola, meu querido. Um abraço. Pô, que bom, né? Lembrar das antigas. Ah, sabe demais. Grande Marcos, Marquinhos, um abraço, meu querido. Pra ti e pra toda a galera por aí. Programação aqui da tarde, quem faz é o ouvinte e o Leandro Hernandes, é claro, nosso DJ aqui da Delta FM. Tá bom? Um abraço, meu querido. Show de bola. É bom viajar ao passado, né? É muito legal. Oi, Beto, toca jeito moleque aí, sutilmente, por favor. Meu nome é Gabriela. Moro aqui no Passo das Pedras. Ó, é vizinha lá na área, lá. Muito bem. O Marcos da Vila Operária, lá de Candiota, lá nós vamos tocar para ele. Uma de Eduardo Costa, pode ser, Leandro? Pode ser? Então, na primeira, vamos trazendo Eduardo Costa.

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7: Voltei pra falar da Marina Sena, hein? Trazendo novidade. Consolidada na cena pop nacional, a cantora está trabalhando na divulgação das músicas do seu novo álbum, Coisas Naturais. O disco entrou pra lista de melhores lançamentos do gênero devido à sua fusão de ritmos tropicais e batidas eletrônicas de vanguarda. Atualmente, Marina ajusta os detalhes da sua nova turnê, que promete passar pelas principais capitais brasileiras em um balé reformulado. A expectativa é que o espetáculo ganhe versões exclusivas para os palcos dos festivais de primavera. Daqui a pouquinho eu volto com mais notícias. Até já!
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11: Vamos lá então, 15 horas mais 38 minutos, está chegando o som da Beatriz. Boa tarde, Beto. É a Bia, aqui do centro, que era o Dilcinho, e Léo Foguete, minha gata. Muito bem. O Tomás oferecendo para Nicole, pediu o Kleber e Cauã, 1000 adjetivos. Fala, Beto. É o Jair, do Tarumã, hoje que era o Juan Victor. Peraí. A Pâmela pediu Pixote só para curtir no meio do processo. Na primeira tem Dilcinho e Léo Foguete.
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4: Vamos lá, vamos com mais participações na Delta FM. Chove em Bagé, 11 graus a temperatura. Boa tarde, eu sou Marlon de Jaca, é Joca, né, Leandro? De Joca Tavares, Marlon de Joca Tavares. Eu queria ouvir Panda oferecer para a galera da FM Cavacos. Muito bem. Um abraço para meu amigo Marlon de Joca Tavares. Beto, toca por favor aí Diego Vitor Hugo só para curtir. Muito obrigado. É o Murilo. Um abraço, Murilo. Gostaria de ouvir Iceberg. O João oferecendo para a Débora e para Juliane. Ah, do Vitinho, show de bola. Gostaria de ouvir a de Brito Samuel Romance Rosa. Só para curtir, muito obrigado se for atendida. Meu nome é Ana Lúcia. Na primeira tem Panda.

0: 44 horas mais 4 minutos, 11 graus a temperatura em Bagé. Nós vamos rapidamente ao intervalinho, sempre com oferecimento de Atacadão Casa VIP, preço baixo de verdade, variedade e qualidade para a sua casa na Monsenhor 199 no centro. Vamos ao intervalo e já voltamos.
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0: Agora 4 horas mais 6 minutos, já estamos de volta com Atacadão Casa VIP. 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Trazendo mais participações, é claro. Boa tarde, Beto. Gostaria de ouvir Marília Mendonça, Giovanni, do Morgado Rosa, Morgado Pink. Tudo vai ficar bem. Show de bola, meu querido. Um abraço. A Isabela pediu para curtir Gustavo Lima. Oi, sou Deise. Quero Madonna e quero oferecer para a Júlia. Muito obrigada. Se tocar, vai tocar sim, pode ficar tranquila, minha querida. Obrigado por participar, tá bom? Marília Mendonça na Delta.

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2: Muito bem, 4 horas mais 20 minutos. Vamos com mais participações. Boa tarde, Beto. Aqui na Lenheira, curtindo a melhor programação. Rogério, manda um abraço para o pessoal do bairro do Camilo Gomes e arredores. Grande abraço. Um abraço, meu querido. Bom trabalho. Tá friozinho. Tá bom, batracão ali, hein? Tá jóia, né? Beto toca Nando Moreno e Rio Negro Solimões. Chapeludo. Gabriel da Vila Ipiranga. Vai minha amiga Rosinha também. A Rosinha gosta dessa música. Alô, Rosinha. A Camila. Levou pão, a Camila? Ah, não. Só no cafezinho sem levar o pão. Não dá, minha querida. É. Beijo grande para vocês. Excelente quinta-feira. Uma excelente tarde a todos vocês, tá bom? Rosinha, Camila, toda a galera. Beto, é o Patrick. Toca aí, por favor. Luísa Sonza. Muito obrigado, merece. A Cláudia oferecendo para a Deise e para a Isabela, pediu Menos é Mais. Quero ouvir Leco Oliveira, por favor, Minha Sorte. É a Sabrina, do Morgado Rosa, do Morgado Pink. Na primeira, nós vamos trazendo Nando Moreno e Rio Negro e Solimões.

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9: Já voltei para falar das novidades do Seu Jorge, hein? O cantor e compositor está com a agenda lotada, promovendo um espetáculo baseado em seu elogiado projeto Baile à La Baiana. O repertório celebra o swing da música brasileira clássica com arranjos contemporâneos. A turnê atual tem registrado forte bilheteria por onde passa, atraindo diferentes gerações de fãs da MPB. Além disso, o músico planeja estender as apresentações para uma etapa internacional na Europa no ano que vem. Daqui a pouquinho eu volto com mais notícias. Até já!
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13: Muito bem, agora 16h34, Atacadão Casa VIP, preço baixo de verdade, variedade e qualidade para a sua casa, na Monsenhor 199. Olá, boa tarde, Beto, toca para mim, por favor, Tiago York, e menos é mais. Eu amei te ver, que show. Obrigado e uma ótima tarde para todos nós, um abracito, Célia do Passo do 11. Beijo, minha querida. Beto, toca a Lua Santana para curtir, por favor. Juliane oferecendo para Denise. Quero ouvir Lua Santana, Ilha. Muito obrigado, se for atendida. A Simone oferecendo para o Arthur. Na primeira tem Léo Foguete Panda.

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4: Agora 16 horas mais 46 minutos. Mandar um beijão grandão para minha prima Márcia Cogói. Um beijo, minha prima Márcia. Bom trabalho, viu? Obrigado aí pela companhia, obrigado pela audiência. Gostou da música, né? Ah, realmente é bonita. Música muito bonita que tocou aí do Leco Oliveira, né? Minha sorte. Temperatura nesse momento em Bagé está na marca dos 11 graus, com chuva. E a previsão do tempo anuncia para amanhã, sexta-feira, 14 de agosto. Sol com muitas nuvens durante o dia e períodos de céu nublado, mínima 10 e máxima 16 graus. No sábado, sol com muitas nuvens, mínima 13 e máxima 19. Domingo está marcando chuva. Domingo, sol com muitas nuvens, anublado e chuva durante a manhã. À tarde, possibilidade de temporal domingo. Mínima 16 e máxima 22 graus com chuva. Segunda-feira também com chuva. A outra com ciúme aqui. Manda para mim também. Beijo, Bibi Cogói. Vai para ti então, para essa música também, tá bom, Bibi? Vem aí, Felipe Rodrigo.

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3: O Senac Bagé está com inscrições abertas para os cursos de massagista e barbeiro. 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

0: Tá aí 5 horas mais 3 minutos, horário brasileiro oficial, 11 graus a temperatura em Bagé, com chuva, com frio, com tudo e com Jones Nogueira chegando na área. Boa tarde, Jones.
1: Boa tarde, Beto. Boa tarde, amigos da Rádio Delta. Estamos chegando nessa tarde molhada aqui na Rainha da Fronteira. Né, uma tarde, como a gente já havia previsto, né, já estava na previsão do tempo, ia ser um dia chuvoso, tempo fechado aqui em Bagé, mas a notícia boa é que amanhã o tempo já pode abrir, né?
0: Oh.
1: Aqui na nossa região. Amanhã já poderemos ter aí um pouco de sol na Rainha da Fronteira e no sábado temperaturas um pouco mais elevadas, né, já na casa dos 20 graus no sábado.
0: O Jones, quero mandar um grande abraço hoje, dia 13, né?
1: 13.
0: Hoje, dia 13 de agosto, é dia do... Canhoto.
1: Dia do esquerdo. Canhoto, olha
0: aí. Manda um abraço
1: aí
0: pro Leandro, que não é canhoto, mas jogava com a 10, né? A gente diz que bate com os dois pés, cada tom.
1: Não, e
0: mas...
1: o canhoto, quando dá para bater forte na bola, é...
0: Ué, depois...
1: O branco, né? O branco, a gente lembra do branco, né? Ah, o branco era canhoto, era, não é, canhoto. E tinha um pataço, o outro também, Roberto Carlos. Um canhonaço, né? Na perna esquerda, rapaz.
0: Sabe que o canhoto ele tem que se adaptar, né, no instrumento musical.
1: Exatamente.
0: Para escrever.
1: Uma vez que eu sou destro. Eu sou destro e uma vez eu peguei uma guitarra para canhoto. Estranho pra caramba.
0: A gente fez o impossível, né?
1: Estranho pra caramba, né? Mas é bem diferente, bem diferente.
0: E até para dirigir, né? O canhoto ele tem,
1: ele tem que se adaptar, né?
0: A fazer canhoto com a direita.
1: Isso.
0: Né?
1: Ele tem que fazer a marcha com a mão direita. Né? Enfim.
0: Mas o pisca ele tem que ligar com a mão esquerda.
1: Esse aí não.
0: Tá bem. Janês, uma ótima tarde para ti, pro nosso canhoto ali, o Leandro. Para todos os ouvintes.
1: Leandro Canhoto.
0: Leandro?
1: Hernandes, Leandro, né? Canhoto.
0: É sério. Eu tava brincando, Leandro.
1: É canhoto mesmo, Leandro?
0: Não,
1: ele tá me aplicando, ele tá aplicando, ele tá aí.
0: Ó, só com a mãozinha esquerda agora lá, só para tu ver. Ó.
1: Tá bem, então.
0: Um abraço, viu, Jones, ao Leandro, a todos os ouvintes. Amanhã, ao 12:30, se Deus quiser, estamos de volta na Delta. Grande abraço.
1: Feito, Beto saindo fora, voltando amanhã, a partir do 12:30. A partir de agora, Jones Nogueira e os sucessos em FM aqui na mais ouvida da cidade. O canhoto, quando é bom, mas quando é ruim, meu Deus. Eu botou o Xuxa, garanto. Claudinho, mas que barbaridade. É quando sai, não, é o canhoto, quando ele é bom, mas agora quando é ruim, meu Deus. Deus o livre. Muito bem, vamos iniciando por aqui os sucessos em FM a partir de agora, né? Vamos até às 19 horas na central de áudio. Segue me acompanhando o grande Leandro Hernandes Canhoto. Vamos com a gente aqui, trazendo muita música boa para você, tá certo? 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Muito bem, abrindo a programação dos sucessos em FM de hoje, começamos com Rick Martin e Luan Santana.

0: Menos demais, Henrique Castro, não tem jeito. Vamos!
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2: 5:17.
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0: Muito bem, muito bem. Taylor Swift fechando aí. Meia hora de sucessos em FM aqui na mais ouvida da cidade. Agora 5:30 em ponto.
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2: Voltei para falar que a Boiadeira continua quebrando recordes de execução nas plataformas digitais e nas rádios, expandindo as fronteiras de seus shows pelo Brasil. A jovem cantora prepara o registro de um novo DVD focado em parcerias inéditas com grandes nomes da música sertaneja e do pop. Sua atual turnê conta com uma mega estrutura de arenas, trazendo elementos visuais tecnológicos e cenários importantes. Críticos apontam que o novo repertório consolida o subgênero agronejo de forma definitiva no mercado fonográfico nacional. É Que Eu Não Te Esqueci é a música de trabalho da Ana Castela, que está entre as mais tocadas do Brasil. Fique ligado, amanhã eu volto com mais notícias do mundo da música. Até lá, tchau!
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5: Muito bem, agora 5 horas mais 35 minutos, vamos conversar com o nosso amigo Adriano, lá no Peruso da General Osório. 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
5: Muito bem, 5 horas mais 40 minutos. Temperatura nesse momento aqui na Rainha da Fronteira. Deixa eu atualizar para você que está ligado aqui. 11 graus é a temperatura e a gente segue em frente aqui com os sucessos em FM na mais ouvida de Bagé região. E você vem conosco, né? Vem com a gente aí curtindo esta super programação aqui através das ondas da 99.7 e também pelo deltafmbagé.com.br, também Alexa. É, e tem o aplicativo também, então é só conferir aí a nossa programação, beleza? 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É isso aí, vamos de mais música aqui no programa de hoje. Vamos lá, rapaz. Vamos abrindo esse bloco com Thales Lessa e Diego e Vitor Hugo.
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0: Tá aí, Shakira e Burna Boy fechando mais uma hora de muita música para você aqui na nossa programação Sucessos em FM aqui na Mais Ouvida, agora 6 em ponto.
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0: É isso aí, agora 6 horas 4 minutinhos. Temperatura nesse momento é de 11 graus e a gente segue em frente aqui com a nossa programação. Para você que está ligado aqui com a gente, para você que nos acompanha nesse momento, vamos em frente trazendo mais música. 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Muito bem, vamos de mais música, abrindo esse bloco com Lauana Prado.
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1: 6h15.
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0: Muito bem, muito bem. Tá aí, Tiaguinho, fechando mais meia hora de muita música pra você aqui no Sucessos em FM, agora 6h31.
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0: É isso aí. Agora 6 horas 36 minutinhos. Temperatura nesse momento aqui em Bagé segue na faixa dos 11 graus. 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Vamos de mais música, rapaz? Vamos lá, vamos trazendo música para essa galera que tá ligada conosco. Vamos abrindo esse bloco com o Natan e Zé Vaqueiro.
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1: Pedro e Benício. Todo mundo tem uma lembrança boa, né?

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0: Muito bem, Marvila e Camisa 10, fechando a programação aqui dos Sucessos em FM. 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Muito bem, a gente vai para um rápido intervalo, vem aí a Voz do Brasil e 8 horas tem muito mais aqui para você na nossa programação. Leandro Hernandes saindo fora, voltando amanhã, 1 da tarde aqui na programação da Rádio Delta. E eu me despeço de vocês por hoje, retorno se Deus quiser amanhã, 5 da tarde, com muita música, energia positiva, informação e alto astral no teu rádio. Beleza? Deixo aqui meu boa noite para você e até amanhã, se Deus quiser. Valeu, gente, um grande abraço a todos. Tchau, tchau.
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0: São radialistas de todo o Brasil. É hora de noticiar os fatos que ajudam a construir um novo país. Direto dos estúdios da Empresa Brasil de Comunicação, em Brasília, vem aí a Voz do Brasil.
1: Em Brasília, 19 horas.
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2: Olá, boa noite.
1: Boa noite para você que nos acompanha em todo o país.
2: Quinta-feira, 13 de agosto de 2026.
1: Vamos aos destaques do dia.
2: Brasil registra mais de 62 milhões de empregos formais no mês de junho.
1: Dados são da RAIS, a Relação Anual de Informações Sociais, que é divulgada mensalmente. Graziele Bezerra.
3: Do total de empregos registrados em junho, a maior parte ficou com os trabalhadores seletivos e temporários, responsáveis por 48 milhões de vínculos.
2: Operação Arena. Investigação apura sonegação fiscal e lavagem de dinheiro na exploração de apostas de cota fixa e jogos de azar.
1: São apreendidos bens e valores de até 1 bilhão de reais. Luana Karen.
4: A investigação identificou indícios de utilização de uma complexa estrutura societária com o objetivo de conferir aparência de legalidade a operações relacionadas à exploração de apostas de cota fixa e de jogos de azar.
2: Já está em funcionamento modalidade de crédito para adimplentes.
1: Estratégia oferece condições mais favoráveis a trabalhadores informais que estão com dívidas em dia. Luciana Vasconcelos.
5: A medida permite contratar uma nova operação de crédito para quitar integralmente a dívida anterior.
2: Hoje na apresentação da Voz do Brasil, Mariana Jungmann e Luciano Seixas.
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2: Mais de 62 milhões de vínculos de emprego ativos.
1: E o quadro do quadro do mercado formal do país em junho, segundo dados divulgados hoje.
2: Os números fazem parte da RAIS, levantamento que era realizado uma vez por ano e agora está sendo divulgado mensalmente.
3: Segundo os dados divulgados nesta quinta-feira, no mês de junho foram registrados 62.891.209 vínculos de trabalho ativos no país, cerca de 164 mil a mais do que o registrado no mês anterior, maio. No acumulado do primeiro semestre, o aumento no emprego formal foi de 3,6% em relação a dezembro de 2025, com 2.200.000 novos vínculos. Do total de empregos registrados em junho, a maior parte ficou com os trabalhadores seletistas e temporários, responsáveis por 48 milhões de vínculos. Em seguida, vem os agentes públicos, ocupando 14 milhões e 300 mil postos, e as demais categorias com cerca de 430 mil vínculos ativos. O setor de serviços foi responsável pelo maior número de oportunidades, como explica Paula Montanher, subsecretária de Estatísticas e Estudos do Trabalho do Ministério do Trabalho e Emprego.
6: Todos os setores cresceram. O grupo que mais cresce é o grupo que a gente chama de serviços. Uma parte grande desses empregos são na administração pública, defesa, seguridade, educação e saúde.
3: Até junho, os dados da RAIS, a Relação Anual de Informações Sociais, eram divulgados uma vez por ano. Agora, o relatório é publicado mensalmente e traz também recortes como sexo, raça, cor e escolaridade. As mulheres, por exemplo, ocuparam mais de 29 milhões dos empregos em junho, cerca de 46% do total, um crescimento de 5,7% em relação à quantidade de postos que elas ocupavam em dezembro do ano passado. A RAIS também mostra um mercado de trabalho cada vez mais jovem e diverso, com maior presença de pessoas pardas e pretas em empregos formais e o crescimento nos vínculos de trabalhadores com até 24 anos de idade. Para o ministro do Trabalho e Emprego, Luiz Marinho, muitos jovens buscam a segurança da consolidação das leis trabalhistas.
7: Muita gente quer a segurança da CLT, quer o direito às férias, 13º, fundo de garantia, participação dos resultados. O que não quer, eventualmente, é salário baixo. Não quer ambiente estressante, não quer ambiente assediador.
3: Em em junho, a região sudeste liderou
7: da CLT, que é o direito às férias, 13º, fundo de garantia, participação dos resultados, o que não quer, eventualmente, é salário.

0: baixo, não quer ambiente estressante, não quer ambiente assediador.
1: Em junho, a região sudeste liderou o emprego formal, sendo responsável por 47% dos postos de trabalho do país, com 29 milhões de empregos. Reportagem Graziele Bezerra.
2: Quem tem uma dívida e está em dia com os pagamentos também pode renegociar os valores.
3: Está disponível uma modalidade de crédito para essas pessoas, com juros de até 1,99% ao mês.
2: Saiba quem pode participar e um alerta: cuidado com os golpes que usam o nome do programa.
4: Já está funcionando modalidade de crédito voltada a trabalhadores que estão adimplentes ou com pequenos atrasos em suas dívidas junto a instituições financeiras. O crédito é voltado a trabalhadores informais, sem vínculo pela CLT. Não atende servidores públicos ou quem receba aposentadoria ou pensão do INSS. A medida permite contratar uma nova operação de crédito para quitar integralmente a dívida anterior. Quem explica é o secretário de Reformas Econômicas do Ministério da Fazenda, Regis Dudena.
5: Para pessoas que não têm acesso a essas linhas de consignado, a essas linhas baratas, que tomaram crédito, aí um crédito pessoal, sem garantias, normalmente créditos caros, e que estão pagando. Então são pessoas que, como o nome diz, né, desenrola adimplentes, são pessoas que estão adimplentes, que estão pagando essa sua conta, que estão atrasados em até no máximo 90 dias, mas já pagaram aí pelo menos 4 parcelas desse crédito e estão tendo aqui uma possibilidade de ter acesso a uma linha de crédito com taxas baixas, até no máximo 1,99 por mês, e vão poder diminuir a parcela que ela vem pagando mês a mês dessa dívida.
4: Também há possibilidade de contratação de crédito adicional de até 50% do saldo devedor da operação original, desde que a nova prestação não ultrapasse 90% do valor da parcela anterior. Ao contratar a operação, o beneficiário concorda com o bloqueio do CPF para apostas em plataformas de bets por 6 meses. O secretário Regis Dudena, do Ministério da Fazenda, alerta que a contratação deve ser feita diretamente pelos canais oficiais das instituições financeiras e orienta a desconfiar de anúncios que prometem aprovação imediata, mensagens com link, cobranças de taxas antecipadas ou pessoas que se ofereçam para intermediar a negociação.
5: Primeiro passo recomendado: vá você até a sua instituição financeira. Se for uma instituição financeira física que tenha lá a sua agência, vá conversar. Se for uma digital, use sempre o aplicativo daquela instituição que você já conhece, que você já tem cadastro. Cuidado para não aceitar muito ajuda de terceiros.
4: O Banco do Brasil e a Caixa Econômica já estão aptos a operacionalizar a modalidade de crédito. Outras instituições financeiras poderão aderir ao programa nos próximos dias. Os interessados devem procurar as suas instituições financeiras para se informar se estão participando do programa. Com locução de Luciana Vasconcelos, reportagem de Pablo Mundim.
3: A Polícia Federal investiga um grupo acusado de crimes financeiros em exploração de jogos de azar e apostas esportivas, nas chamadas bets.
2: Foram cumpridos mandados de busca e apreensão em 5 estados e o bloqueio de até R$1 bilhão dos envolvidos no esquema.
6: A Operação Arena apura a atuação de grupo empresarial em supostos crimes de sonegação fiscal, evasão de divisas e lavagem de dinheiro. A investigação identificou indícios de utilização de uma complexa estrutura societária e financeira, mantida no Brasil e no exterior, com o objetivo de conferir aparência de legalidade a operações relacionadas à exploração de apostas de cota fixa e de jogos de azar. De acordo com o secretário especial da Receita Federal, Robson Barreirinhas, o grupo iniciou a atividade na Paraíba em 2012.
7: Foi ampliando essa atividade, utilizando-se de um sofisticado esquema para ocultação de recurso, para lavagem de dinheiro, para evasão de recursos.
6: A investigação também identificou possíveis indícios de omissão de rendimentos e de sonegação de impostos. O secretário da Receita Federal, Robson Barreirinhas, destaca os prejuízos para o país.
7: As bets, elas se tornaram uma doença social no Brasil. E quando se fala de bets ilegais, esse problema é exponencialmente aumentado. Porque a bet legal não tem nem mesmo a regulação que hoje existe no Brasil. Não existe, por exemplo, impedimento para crianças joguem em bets ilegais.

0: Não há as ferramentas de autoexclusão, de autolimitação que foram impostas para as bets legais, prejudicando ainda mais a população brasileira.
1: O ministro da Fazenda, Dário Duriga, disse que as atividades da empresa no país já foram suspensas.
2: A gente já tem uma medida cautelar que suspende, a atuação dessa empresa dentro de um processo de fiscalização que já vinha acontecendo, com troca de informação entre as demais autoridades. A gente tem conseguido viabilizar esse combate criminal, que envolve lavagem de dinheiro, envolve, ocultação de patrimônio dessas empresas.
1: Ao todo, foram cumpridos 17 mandados de busca e apreensão em 14 localidades, nos estados da Paraíba, Sergipe, São Paulo, Rio de Janeiro e Paraná. A decisão também prevê a apreensão de bens e valores até o limite aproximado de R$ 1 bilhão. Reportagem Luana Karen.
3: E estão públicas mais de 2.000 páginas que autorizam 85 empresas de apostas a funcionarem no país.
4: A iniciativa faz parte da política de transparência ativa da Secretaria de Prêmios e Apostas, de acordo com o ministro da Fazenda, Dário Durigan.
2: Os principais documentos de todos esses processos já estão disponíveis, tanto documentos que embasam origem de recursos, quanto documentos da avaliação jurídica e até o documento que é o relatório final da nossa avaliação, que tem ali o contexto geral, quem são os sócios, qual é o ramo de atuação da empresa, qual é o negócio da empresa. Isso fica agora para todas as empresas que pediram autorização, isso fica público, cumprindo com esse compromisso de transparência ativa.
3: A publicação dos documentos está sendo realizada de forma gradual e sem comprometer a proteção das informações que possuem acesso restrito.
4: Ainda de acordo com o ministro Dário Durigan, cerca de 5 milhões de contas estão impedidas de fazer apostas no país.
3: Os bloqueios incluem 3 milhões de beneficiários de programas
4: Os
3: sociais.
4: dados podem ser encontrados na página do Ministério da Fazenda em gov.br/fazenda.
3: As vendas do comércio varejista cresceram 0,5% em junho, na comparação com maio.
4: Os dados são da pesquisa mensal de comércio divulgada nesta quinta-feira pelo IBGE.
5: O volume de vendas do comércio varejista teve um aumento de 0,5% no mês de junho em relação ao mês anterior. Mas a média para o trimestre encerrado em junho foi negativa em 0,3%. Entre as atividades com alta estão outros artigos de uso pessoal e doméstico, hipermercados, supermercados, produtos alimentícios, bebidas e fumo, móveis e eletrodomésticos e artigos farmacêuticos, médicos, ortopédicos e de perfumaria. Entre as atividades em queda estão livros, jornais, revistas e papelaria, tecidos, vestuário e calçados, combustíveis e lubrificantes. O gerente da Pesquisa Mensal de Comércio, Cristiano Santos, explica os resultados.
6: Então, das 8 atividades pesquisadas, 4 ficaram no campo positivo. O principal setor que teve crescimento foi de outros artigos de uso pessoal e doméstico. Ali tem resultados de vários nichos, dentre eles de lojas de departamentos, lojas de brinquedos, e teve então um crescimento. Foi o topo ali, o que mais cresceu. O que mais caiu, né, dessas 8 atividades foi a atividade de tecidos, vestuário e calçados.
5: Na comparação com junho do ano passado, o volume de vendas no varejo aumentou 2,9%. No acumulado do ano, a alta é de 1,9%. Reportagem Luciana Colares de Holanda.
3: A estimativa para a produção de grãos na safra 2025-2026 deve ultrapassar 360 milhões de toneladas.
4: Segundo um levantamento divulgado hoje pela Conab, a Companhia Nacional de Abastecimento, se confirmado, o volume representa 8 milhões e 500 mil toneladas a mais do que no ciclo passado.
3: O milho e a soja juntos devem compor 90% do total da safra, como explica Silvio Porto, presidente da Conab.
7: Nós temos aqui 180,5 milhões de toneladas de soja, 143 milhões de toneladas de milho. A primeira safra de milho, que foi a grande recuperação, fez com que nós tivéssemos um aumento bastante expressivo. Nós saímos de 24,9 milhões de toneladas na safra anterior para quase 30 milhões.
4: Dentre os produtos de inverno, o trigo deve registrar 5 milhões e 800 mil toneladas.
3: A estimativa representa redução de 26,2%, principalmente por conta das chuvas no sul do país, como detalha o presidente da Conab, Silvio Porto.
7: O que nos preocupa é a questão do trigo. Nós tivemos uma queda muito acentuada de produção, de área no caso, além dessa queda muito significativa da área, serão as condições de chuva, né, em função do El Niño, isso principalmente no Rio Grande do Sul, poderá comprometer a qualidade desse trigo que será colhido nesse período.
4: Quem recebe ou utiliza Vale Alimentação e Vale Refeição deve ficar atento às regras para o uso desses benefícios.
3: A regulamentação, feita no final de julho, amplia a aceitação dos cartões, reduz custos para os estabelecimentos e reforça que os valores devem ser usados apenas na compra de alimentos e refeições.
4: Confira na reportagem como essas regras se aplicam a trabalhadores e estabelecimentos.
8: Localizado em um shopping de Brasília, o restaurante do empresário Pedro Mendonça faz parte de uma rede especializada em frutos do mar com mais de 30 anos de história. O comércio foi fundado pelo seu pai nos anos 90 e de lá para cá passou por adaptações. Entre elas, a variedade nas formas de pagamento. Segundo Pedro, oferecer o Vale Refeição como uma das alternativas ajuda a atrair novos clientes e facilita o acesso do público ao negócio da família.
9: A pessoa que usufrui desse Vale Refeição, ela ganha crédito, ela tem que usar ele, então ela dá preferência para usar, de fato, em restaurantes que ela possa aproveitar esse crédito. Então, eu vejo mais como o principal benefício é essa possibilidade de ter novos clientes.
8: Instituídos há mais de 50 anos por meio de lei, o Vale Refeição e o Vale Alimentação fazem parte do Programa de Alimentação do Trabalhador, o PAT. Os benefícios oferecidos pelas empresas aos colaboradores funcionam como um crédito para garantir uma alimentação adequada. Neste ano, um decreto estabeleceu novas regras para o programa. A principal mudança, de acordo com Rogério Araújo, coordenador do PAT do Ministério do Trabalho e Emprego, é o estabelecimento do teto de 3,6% nas taxas cobradas pelas operadoras sobre as transações. A medida acaba com as cobranças de tarifas elevadas que muitas vezes inviabilizavam a adesão de estabelecimentos às bandeiras de cartão.
10: Por isso a limitação das taxas e o prazo de liquidação é tão importante. Esses estabelecimentos comerciais menores, restaurantes pequenos, supermercados de bairro, esse estabelecimento não vai mais precisar usar o capital de giro para fazer essa movimentação. Ele vai ser pago ali dentro dos 15 dias e com a taxa muito mais baixa. Então ele não vai ter perda em aderir ao PAT.
8: O decreto determina ainda que as empresas emissoras que possuem mais de 500 mil usuários ativos devem adaptar até novembro deste ano seus sistemas para que os cartões de Vale Refeição e Vale Alimentação funcionem em qualquer maquininha de pagamento. Além disso, Rogério Araújo destaca que o texto reforça que os valores destinados aos auxílios devem ser utilizados exclusivamente para compra de alimentos e refeições.
10: Esse programa foi criado com a ideia de que a gente pudesse fazer uma alimentação segura para o trabalhador, uma nutrição adequada para que ele desenvolva as atividades, não tenha problemas nutricionais, evitando inclusive acidentes de trabalho, faltas ao trabalho. E aí, claro, a consciência do trabalhador tem que ser também nesse sentido, de consumir o seu Vale Alimentação e Refeição para o fim que é destinado, sem tentar fazer um uso inadequado, por exemplo, aquisição de produtos eletrônicos, ou ainda com essa venda do benefício.
8: Empresas, operadoras e estabelecimentos que descumprirem as regras estão sujeitos a sanções administrativas, com multas que variam de 5 mil a 50 mil reais. Quem descumprir a regulamentação também pode perder benefícios fiscais previstos na legislação. Reportagem Gabriela Noronha.
3: Estão abertas as inscrições para cursos de detecção precoce de câncer na atenção primária.
4: São 7 cursos online e gratuitos voltados para equipes de saúde.
3: O foco das capacitações está na prevenção e no diagnóstico rápido dos tipos frequentes da doença.
11: Profissionais da atenção primária à saúde podem se inscrever para 7 cursos gratuitos e 100% online para detecção precoce do câncer. A iniciativa traz qualificações como a detecção precoce de câncer, prevenção dos fatores de risco para cânceres, rastreamento organizado, detecção precoce de câncer do colo do útero e de mama e gestão de base populacional na atenção primária. Os cursos têm matrículas abertas por prazo indeterminado. Os cursos contribuem para o fortalecimento das redes de atenção à saúde e para a qualificação do cuidado ofertado à população. Eles fazem parte de iniciativa que apoia a organização e a qualificação dos processos de trabalho das equipes que atuam na atenção primária para a detecção precoce dos cânceres e a continuidade do cuidado. Além de cursos, são ofertados materiais técnicos e educativos a profissionais e gestores. Daniele Popov para a Voz do Brasil.
3: Professores e educadores de todo o país já podem escrever projetos que usam jogos interativos em sala de aula.
4: É a primeira edição do Prêmio Desenvolvimento em Jogo do Ministério da Integração e do Desenvolvimento Regional.
12: Será realizada a primeira edição do Prêmio Melhores Práticas do Desenvolvimento em Jogo e que está com inscrições abertas até o dia 30 de agosto. A premiação é voltada a práticas de aplicação do desenvolvimento em jogo em ambientes pedagógicos por docentes e facilitadores no ensino formal e não formal. O desenvolvimento em jogo é um material elaborado para comunicar conceitos da Política Nacional de Desenvolvimento Regional através de um jogo estilo RPG. É uma maneira interativa de experiência de aprendizado. O edital contempla práticas desenvolvidas no ensino fundamental e médio, na graduação e pós-graduação em projetos de extensão universitária, instituições comunitárias, escolas legislativas, escolas de governo e atividades formativas em colegiados de políticas públicas e municípios. Serão selecionadas 30 iniciativas pedagógicas distribuídas entre 10 categorias. O resultado final está previsto para ser divulgado em 9 de novembro. Dilson Santa Fé, para a Voz do Brasil.
3: O edital da premiação está disponível em gov.br/mdir.
4: Estudantes e pesquisadores de todo o país têm até esta sexta-feira, 14 de agosto, para se inscrever no Prêmio Jovem Cientista 2026.
3: A premiação busca estimular projetos com soluções inovadoras usando inteligência artificial.
13: Foi observando a rotina dos castanheiros no Vale do Javari, no Amapá, que a estudante Manuele da Costa Pereira desenvolveu um kit portátil para a produção de energia elétrica a partir do sol.
14: Durante essas expedições, a gente começou a observar e a vivenciar o dia a dia deles em campo. E aí, a partir disso, a gente começou a pensar sobre alternativas para melhorar a qualidade de vida deles, né? Que eles não tinham o básico, nem para iluminar o acampamento à noite. Ou quando tinham, eram geradores movidos a óleo diesel, que são pesados e poluentes também. Esse kit ele funciona como um mini gerador de energia elétrica a partir do sol.
13: Foram 2 anos trabalhando no projeto no Instituto Federal do Amapá. O empenho deu resultado e Manuele ganhou o prêmio Jovem Cientista na categoria Estudante de Ensino Superior. Jovens pesquisadores interessados em seguir os passos de Manuele e concorrer ao prêmio têm até o dia 14 de agosto para inscrever projetos. O tema desta edição do Jovem Cientista é Inteligência Artificial para o Bem Comum. A ideia é que estudantes e pesquisadores apresentem projetos que explorem o potencial da IA para a solução de problemas reais, como melhoria de serviços públicos, ampliação do acesso à saúde e educação, inclusão digital e sustentabilidade ambiental. O presidente do Conselho Nacional de Desenvolvimento Científico e Tecnológico, o CNPq, vinculado ao Ministério da Ciência, Tecnologia e Inovação, Olival Freire Júnior, destacou a importância da premiação.
15: A particularidade desse prêmio, que é um prêmio para tentar fisgar um jovem promissor. Então, não é o prêmio para o pesquisador já consolidado. Então, é uma tentativa, nos mantendo na questão do futebol, de você olhar para a divisão de base e dizer, aquilo ali tem futuro.
13: Podem se inscrever para o Prêmio Jovem Cientista estudantes do ensino médio, superior, mestrado ou doutorado. Também são aceitas inscrições de mestres e doutores já formados com idade até 39 anos. Reforçando, as inscrições vão até o dia 14 de agosto e podem ser feitas pelo site jovemcientista.cnpq.br. Com locução de Thaís de Araújo, reportagem Luana Karen.
4: Termina amanhã o prazo para que os candidatos pré-selecionados na segunda chamada do ProUni, o Programa Universidade para Todos, comprovem as informações da inscrição.
3: Os documentos devem ser apresentados diretamente na instituição de ensino para a qual o estudante foi selecionado.
4: Para saber mais, acesse acessounico.mec.gov.br.
3: E essas foram as notícias do Governo Federal.
4: Uma realização da Secretaria de Comunicação Social da Presidência da República.
3: Com produção da empresa Brasil de Comunicação.
4: E agora com as notícias do Poder Judiciário e do Congresso Nacional. Boa noite.
3: Boa noite para você. Até amanhã.
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18: Supremo Tribunal Federal confirma a decisão liminar do ministro Flávio Dino, que reconhece a omissão do Congresso Nacional na regulamentação da mineração em terras indígenas.
19: STJ afasta a prescrição em ação indenizatória sobre os crimes de maio. Pedidos serão analisados pela Justiça Paulista.
18: TSE condena vereador por violência política contra colega mulher.
19: Boa noite, eu sou Arthur Filho.
18: E eu sou Walter Lima.
19: Supremo Tribunal Federal confirma a decisão liminar do ministro Flávio Dino, que reconhece omissão do Congresso Nacional na regulamentação da mineração em terras indígenas.
18: O caso concreto envolve o território Cinta Larga, que abrange cerca de 2 milhões e 700 mil hectares, localizados na divisa entre os estados de Rondônia e Mato Grosso. Marta Ferreira.
20: A Constituição não impede que haja mineração em territórios indígenas, mas condiciona isso à autorização do Congresso Nacional, à consulta às comunidades afetadas e à garantia de participação nos resultados da atividade. Até o momento, no entanto, o Legislativo não definiu as regras para a atividade. Diante dessa situação, a coordenação das organizações indígenas do povo Cinta Larga entrou com ação no Supremo. Em fevereiro, o ministro Flávio Dino, relator do caso, concedeu medida cautelar e reconheceu a existência de omissão inconstitucional do Poder Legislativo, entendimento que foi referendado pelo plenário do STF nesta quinta-feira.
19: Na abertura da sessão plenária desta quinta-feira, o presidente do Supremo Tribunal Federal, ministro Edson Fachin, anunciou apoio ao ministro Flávio Dino, que vem sofrendo ameaças. Vamos ouvir um trecho da fala do ministro.
21: A presidência do Supremo Tribunal Federal, em nome deste tribunal, manifesta solidariedade ao ministro Flávio Dino e reconhece que ameaças à segurança física dos ministros e familiares devem ser apuradas com rigor. A Secretaria de Polícia Judicial do Supremo Tribunal Federal colaborará com as autoridades públicas para a plena elucidação dos fatos e pela responsabilização, inclusive penal, de quem tiver praticado crimes.
18: O presidente do STF também defendeu a democracia, a Constituição Federal e as liberdades fundamentais, como a liberdade de imprensa.
19: STJ afasta a prescrição de 5 anos em ação civil pública de indenização sobre os chamados crimes de maio, ocorridos em São Paulo em 2006.
18: O processo voltará à primeira instância, que deverá analisar os fatos e os pedidos de reparação. Fátima Uchoa.
22: Os crimes de maio foram uma série de episódios violentos marcados por ataques do primeiro comando da capital contra forças de segurança e pela reação policial, que causaram mais de 500 mortes, muitas em situações não esclarecidas. Na origem, o Ministério Público de São Paulo reuniu pedidos de reparação individual e coletiva, incluindo danos, assistência, preservação da memória e medidas de não repetição. Seguindo o voto do relator ministro Teodoro Silva Santos, a maioria da primeira sessão do STJ considerou alegações de execuções sumárias, desaparecimentos de pessoas, participação ou omissão de agentes públicos e falhas nas investigações. Também considerou os compromissos internacionais assumidos pelo Brasil na proteção dos direitos humanos.
19: TSE condena vereador por violência política contra colega mulher.
18: O caso é de Nova Friburgo, no Rio de Janeiro. Fábio Ruas.
0: A vereadora Priscila Pita, do PT, foi vítima de violência política de gênero praticada pelo vereador José Sebastião Rabelo, do Solidariedade, na Câmara Municipal de Nova Friburgo. Sebastião foi condenado a 1 ano de reclusão e teve os direitos políticos suspensos. O TSE ainda declarou José Sebastião inelegível. Para o relator do caso no TSE, ministro Dias Toffoli, o vereador submeteu a colega a constrangimentos, humilhações e ameaças, com discriminação de gênero, com o objetivo de impedir ou dificultar o pleno exercício de mandato de vereadora.
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19: A você, uma boa noite.
18: E até amanhã.
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1: Eu sou Paula Groba.
2: E eu sou Humberto Pinheiro.
1: E estes são os destaques de hoje do Jornal do Senado, que começa agora.
2: Senado aprova liberação de dinheiro para socorro a vítimas de desastres naturais.
1: Redução de tributos sobre combustíveis e isenções para a Copa Feminina de 2027 são aprovadas.
2: Senado aprova mudanças em imposto para dar mais segurança ao produtor rural.
1: Boa noite.
2: Boa noite.
1: O Senado aprovou a garantia de recursos para o socorro e a assistência a vítimas de enchentes e secas no país. Senadores aprovaram um crédito extraordinário de 305 milhões de reais.
2: O dinheiro deve beneficiar cerca de 1 milhão e 600 mil pessoas. Repórter Alexandre Campos.
3: O dinheiro está sendo destinado a cobrir despesas urgentes e imprevisíveis relacionadas a ações emergenciais de socorro a vítimas, à assistência humanitária e ao restabelecimento de serviços essenciais em diversas regiões do país. O Poder Executivo justificou o pedido de gasto extra, já que o país, no início deste ano, experimentou eventos climáticos diversos, com estiagem em algumas regiões e excesso de chuvas em outras. Em comum, mortes, destruição e deslocamento forçado de pessoas, o que exigiu a liberação do dinheiro de forma emergencial. A relatora da medida provisória na Comissão Mista de Orçamento foi a senadora Tereza Cristina, do PP de Mato Grosso do Sul. Ao apresentar relatório favorável ao texto, ela chamou a atenção para a necessidade de o governo adotar uma postura preventiva, já que muitos desastres se repetem ano após ano.
4: Defesa Civil não espera. Diante de desastres que já atingiram milhões de brasileiros, socorrer as vítimas é dever do Estado, não favor de governo. O desastre é sempre uma tragédia, mas não é uma surpresa. Um país que estação após estação, precisa correr para socorrer aquilo que poderia ter prevenido, não enfrenta um problema de imprevisibilidade, enfrenta um problema de planejamento.
3: Pelo texto da MP, que segue para promulgação, 1 milhão e 600 mil pessoas devem ser atendidas com os recursos liberados.
1: Senadores também autorizaram 3 operações de crédito da cidade de São Paulo com bancos internacionais. 2 delas financiam um programa de redução da emissão de gases poluentes por meio da eletrificação de frota de ônibus. Os empréstimos serão com o Banco Interamericano de Desenvolvimento e com o Banco Internacional para Reconstrução e Desenvolvimento, num total de 496 milhões e 600 mil dólares.
2: A terceira operação será destinada ao Avança Saúde 2, programa de reestruturação da rede hospitalar do município de São Paulo. Os projetos seguem para promulgação.
1: Avançou no Senado o projeto que amplia a transparência das informações que faculdades e universidades devem fornecer aos alunos.
2: Documentos como credenciamento e autorização dos cursos deverão ser apresentados no início de cada período letivo. Repórter Rodrigo Rezende.
5: Instituições de ensino superior deverão apresentar aos alunos, de forma simples e acessível, os atos de autorização e reconhecimento dos cursos superiores oferecidos. A medida deve ser feita no início de cada período letivo. Projeto com esse objetivo, da senadora Jussara Lima, do PSD do Piauí, foi aprovado pela Comissão de Educação do Senado. O senador Espiridião Amin, do Progressistas, de Santa Catarina, apresentou o relatório favorável ao projeto feito pelo senador Confúcio Moura, do MDB de Rondônia.
6: Conferindo segurança aos estudantes quanto à qualidade da instituição e segurança quanto ao curso em que estudam ou estudaram, bem como à sociedade que terá assegurada a formação adequada dos novos profissionais. A expansão quantitativa do ensino superior tem demandado esse tipo de cuidado.
5: A instituição também fica obrigada a apresentar aos estudantes no início do período letivo os programas dos cursos e demais componentes curriculares, sua duração, requisitos, qualificação dos professores, recursos disponíveis e critérios de avaliação. O projeto segue para análise da Câmara dos Deputados.
1: E a Comissão de Constituição e Justiça aprovou o projeto que cria o Estatuto dos Cães e Gatos com deveres para os tutores, como alimentação adequada, vacinação e proteção contra o abandono. O texto também regulamenta os animais comunitários e estabelece regras para garantir o bem-estar dos animais. A proposta segue para a Comissão de Meio Ambiente.
2: Também avançou no Senado um projeto que aumenta as penas para maus tratos e permite, em casos de crueldade praticada por crianças e adolescentes, a aplicação da medida socioeducativa de internação. Repórter Bruno Lourenço.
7: O projeto de lei inclui ações contra animais praticadas com crueldade extrema ou com potencial concreto de causar lesão grave ou morte, como nova hipótese de internação para menores de idade. A proposta também aumenta penas para maus tratos contra animais em geral. A relatora, senadora Leila Barros, do PDT do Distrito Federal, defendeu o maior cuidado com os animais.
8: A vedação à crueldade, ela constitui fundamento central do direito animal brasileiro e confere proteção aos animais individualmente considerados. Essa proteção constitucional também se relaciona à dignidade da pessoa humana na medida em que a submissão de animais à crueldade degrada os próprios valores éticos que devem orientar as ações humanas e a atuação estatal.
7: O texto, que será submetido a turno suplementar de votação na CCJ, ainda aumenta a punição em casos que envolvam tortura, abuso sexual ou transmissão das agressões pela internet.
1: O Senado aprovou e seguiu para a sanção o projeto que trata da redução de tributos sobre combustíveis e isenções para a Copa do Mundo Feminina de 2027.
2: O texto também inclui isenções para a produção de fertilizantes e exploração dos chamados minerais críticos. O repórter Pedro Pincer tem mais informações.
9: O projeto prevê a redução de tributos federais sobre a importação, a produção e a venda de óleo diesel rodoviário, biodiesel, gasolina, etanol e querosene de aviação. Segundo o texto, o que o governo deixar de arrecadar será compensado pelo aumento da receita após o início do conflito entre Irã e Estados Unidos em fevereiro deste ano. A relatora, senadora Tereza Leitão, do PT de Pernambuco, destacou a importância da aprovação do texto para o setor de combustíveis em um cenário de conflito iminente entre grandes produtores.
10: Felizmente, o Brasil adotou algumas medidas, como a redução de tributos federais e a concessão de subvenções a produtores e importadores condicionadas à redução equivalente do preço de venda, que amorteceram o choque sobre os preços domésticos. No caso da gasolina e do GLP, as diferenças entre os preços pré-guerra e os atuais são inferiores a 5%. É necessário, contudo, que essas políticas se mantenham.
9: Entre as medidas para os produtores rurais, o texto reduz de 50% para 30% o limite da receita com exportação para que a empresa possa deixar de pagar o imposto sobre bens e serviços e a contribuição sobre bens e serviços. A União poderá conceder até 5 bilhões de reais em créditos fiscais para a produção de fertilizantes, matérias-primas, remineralizadores e bioinsumos entre 2027 e 2031. A proposta também prevê medidas como regras para a destinação de recursos a hospitais inteligentes de alta complexidade e benefício fiscal para a FIFA para a realização da Copa do Mundo de Futebol Feminino em 2027. O texto segue agora para a sanção presidencial.
1: E quem produz no campo pode ter mais segurança na hora de calcular o imposto sobre sua propriedade. A Comissão de Assuntos Econômicos aprovou mudanças no ITR, o Imposto Territorial Rural, para evitar que benfeitorias e investimentos feitos pelo produtor aumentem indevidamente a cobrança.
2: A proposta agora segue para análise da Câmara dos Deputados. Repórter Marcela Cunha.
11: O texto busca dar mais segurança no cálculo do Imposto sobre a Propriedade Territorial Rural, o ITR, principalmente na definição do valor que serve de base para a cobrança, que é da terra nua, ou seja, sem construções e melhorias. Autor da proposta, o senador Jaime Campos, do União de Mato Grosso, afirma que o modelo atual gera insegurança para produtores rurais.
12: O atual modelo, cálculo do ITR, ele é incoerente e injusto, vamos ser honestos aqui. O preço de mercado, lamentavelmente, às vezes não é compatível. O problema prejudica muitos produtores rurais do nosso Brasil.
11: A proposta também prevê que o ITR não seja cobrado sobre imóveis rurais invadidos quando a ocupação impedir o uso econômico da propriedade e permite que o contribuinte apresente um contralaudo técnico válido por 5 anos quando discordar dos valores usados pela Receita Federal para calcular o valor da terra.
2: Com edição de Paula Groba e trabalhos técnicos de João Lira, o Jornal do Senado fica por aqui. Acompanhe agora as notícias da Câmara dos Deputados. Boa noite.
1: Boa noite e até amanhã.
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14: Câmara cria benefício fiscal para empresas de combustíveis e fertilizantes.
15: Projeto cria fundo para financiar exportador atingido por tarifas dos Estados Unidos.
14: Plenário obriga a realização de check-ups periódicos para mulheres no SUS.
15: Deputados fixam regras para reconhecimento facial em espaços públicos.
14: Boa noite. Na primeira semana de esforço concentrado antes das eleições, os deputados aprovaram várias matérias. Entre elas, a Câmara aprovou regras para o uso de reconhecimento facial em espaços públicos, como informa o repórter Antônio Vital.
16: A Câmara dos Deputados aprovou o projeto que define regras para o uso de sistemas de reconhecimento facial por órgãos do governo e nos serviços públicos essenciais, como ônibus e metrô. O projeto, apresentado pelo deputado Rodrigo Gambale, do Podemos de São Paulo, permite o uso do reconhecimento facial em estações de metrô, trem e ônibus, no interior de composições e plataformas, nas ruas, edifícios públicos e repartições administrativas. Mas o texto prevê ressalvas. De acordo com a proposta, uma pessoa não poderá ser abordada, detida ou ter seus direitos restringidos apenas porque foi identificada por um sistema automático. Antes de qualquer medida, a identificação terá que ser conferida por uma pessoa. O mesmo vale para o envio de alertas a órgãos de investigação criminal. O texto também proíbe o uso do reconhecimento facial para perseguição de pessoas ou grupos por motivos discriminatórios, políticos, ideológicos ou religiosos. Fica ainda proibida a vigilância em massa, sem motivo específico, bem como monitoramento de áreas sensíveis, como banheiros, vestiários e locais de culto. Já o tratamento de dados biométricos só poderá ocorrer em atividades de investigação ou segurança pública, controle de acessos a locais restritos com consentimento do titular, prevenção de fraudes, busca de pessoas desaparecidas, localização de foragidos da justiça, prevenção de atentados, apoio a ações de defesa civil ou resposta a emergências. Relator em plenário, o deputado Sinaldo Bulhões Júnior, do MDB de Alagoas, defendeu que a tecnologia pode fortalecer a segurança em locais de grande circulação e ajudar as forças policiais na localização de foragidos e de pessoas desaparecidas. Ele também argumentou que a regulamentação é necessária porque o reconhecimento facial já vem sendo usado por estados e municípios sem regras nacionais unificadas.
17: A eficácia desses sistemas é demonstrada pelos diversos casos recentes em que suspeitos e condenados por crimes bárbaros ficam identificados e presos pela polícia graças à tecnologia do reconhecimento facial. Os sistemas de reconhecimento facial e os demais meios automatizados de identificação biométrica apresentam ainda outras vantagens. Eles mostram-se dissuasórios de delitos como assédios em transportes públicos.
16: O projeto também prevê regras de governança e transparência. Os sistemas terão que manter registros de auditoria, adotar criptografia e controle de acesso às bases de dados, além de realizar testes periódicos de precisão. Obriga ainda o poder público a priorizar tecnologias certificadas em relação à neutralidade racial e à correta identificação de características físicas. A fiscalização caberá à Autoridade Nacional de Proteção de Dados, a ANPD. O projeto que estabelece regras para o uso de reconhecimento facial em espaços públicos agora será analisado pelo Senado. Na Rádio Câmara de Brasília, com informações de Daniele Lessa, Antônio Vital.
13: Educação.
15: Os deputados aprovaram proposta que impede a retenção dos recursos do fundo que financia a conectividade das escolas públicas. O governo foi contra a medida, como explica a repórter Ana Raquel Macedo.
18: O plenário da Câmara aprovou o projeto que impede que o governo retenha os recursos do Fundo de Universalização dos Serviços de Telecomunicações, o FUST. O FUST é destinado a financiar a expansão da infraestrutura de comunicações, a conectividade de escolas públicas, a cobertura em áreas rurais e remotas e a conexão de pontos de interesse público. O fundo é financiado por empresas de telecomunicações que contribuem com 1% de sua receita operacional bruta. Além de tornar os recursos do FUST não sujeitos a contenções orçamentárias, a proposta também prorroga por mais 5 anos o benefício de redução de até 50% da contribuição ao FUST para empresas do setor que investirem recursos próprios em programas aprovados pelo Conselho Gestor do Fundo. O projeto foi apresentado pelo deputado Juscelino Filho, do PSDB do Maranhão, e recebeu parecer favorável da relatora, deputada Maria Rosas, do Republicanos de São Paulo. No plenário, foi aprovado com 333 votos favoráveis e 91 contrários. A bancada do governo criticou a proposta. O deputado Tarcísio Mota, do PSOL do Rio de Janeiro, defendeu o uso do FUSH para levar conexão às escolas, mas questionou os critérios para a proibição de retenção dos recursos.
19: Na hora que a gente está falando em gastos sociais, consciência, e na hora que a gente está falando de outras coisas, como esse, que embora seja para escolas, ele é definido por um conselho gestor da própria empresa, aí não pode consciência.
18: Já o autor da proposta, deputado Juscelino Filho, ex-ministro das Comunicações do governo Lula, disse estranhar a falta de apoio da bancada governista. Ele disse que o fundo, criado no ano 2000, ficou mais de 20 anos sem ser usado.
20: Estamos garantindo o não contingenciamento do FUSH, garantindo a sua renovação por 5 anos para que os projetos, todos os mecanismos que são aprovados no Conselho Gestor, onde tem representantes de vários ministérios, sejam executados.
18: O projeto que impede que o governo retenha os recursos do Fundo de Universalização dos Serviços de Telecomunicações, o FUSH, seguiu para a análise do Senado. Da Rádio Câmara de Brasília, com informações de Antônio Vital, Ana Raquel Macedo.
13: Justiça.
14: A Câmara aprovou o projeto que reajusta o valor das custas na Justiça Federal. Entenda a questão com o repórter Márcio Aquilissardi.
21: O plenário da Câmara aprovou o projeto que reajusta o valor das custas processuais cobradas pela Justiça Federal. As custas são os valores que as partes de um processo têm que pagar para cobrir os gastos com os serviços da Justiça durante um processo. Elas funcionam como uma taxa para manter o trabalho de juízes, servidores, cartórios e atos como citações e perícias. O projeto apresentado pelo Superior Tribunal de Justiça, o STJ, também cria um fundo para financiar a modernização da Justiça Federal. E esse fundo não poderá ser usado para pagar salários. A proposta define valores para as custas relativas às diversas etapas dos atos judiciais. As custas de uma ação civil, por exemplo, correspondem a 2% do valor das causas e variam de um valor mínimo de R$ 112 até o máximo de R$ 62 mil. Reais. De acordo com o projeto, os valores serão corrigidos a cada 2 anos e ficarão isentos do pagamento pessoas que ganham menos de R$ 5 mil por mês, o governo federal, estados e municípios. Também ficam isentos o Ministério Público, a Defensoria Pública e os autores de ações populares, ações civis públicas e ações coletivas. A proposta teve como relator no plenário o deputado Rubens Pereira Júnior, do PT do Maranhão. Ele disse que o reajuste do valor e a criação do fundo vão ajudar a melhorar os serviços da Justiça Federal.
19: Esse fundo vai permitir melhor aparelhamento da Justiça Federal, vai permitir maior interiorização da Justiça Federal, vai permitir que nós ampliemos a quantidade de mutirões da Justiça Federal e que, portanto, sem dúvida alguma, vem em boa hora para melhorar a prestação de serviço jurisdicional no nosso país.
21: O projeto que reajusta o valor das custas processuais cobradas pela Justiça Federal foi enviado para a sanção presidencial e pode virar lei. Da Rádio Câmara de Brasília, com informações de Antônio Vital, Márcio Aquilissardi.
13: Transportes.
15: O plenário da Câmara aprovou punição para quem usar veículo ou embarcação para abandonar animais. O repórter Marcelo Larcher nos traz as razões para a proposta.
22: A Câmara dos Deputados aprovou o projeto que altera o Código de Trânsito e a Lei de Segurança do Tráfego Aquaviário para tornar infração gravíssima o uso de veículo ou embarcação para abandonar animais. A punição será multa multiplicada por 10 e suspensão do direito de dirigir por 12 meses. No caso de abandono de cão ou gato, a suspensão do direito de dirigir será maior, de 18 meses. Se o abandono resultar em morte, atropelamento ou lesão do animal, a multa será aplicada em dobro. Em caso de reincidência no período de até 24 meses, o motorista terá a Carteira Nacional de Habilitação cassada. As mesmas regras valerão para quem usar embarcação, como barco a motor, lancha ou moto aquática, para abandonar animais em locais como rios, lagos e represas. Relator da proposta, o deputado Fred Costa, do PRD de Minas Gerais, argumentou que o abandono de animais é uma forma grave de crueldade e que o uso de veículo torna a conduta ainda mais reprovável. Segundo ele, muitas vezes o animal é levado para um local distante, justamente para dificultar o retorno, o resgate ou a identificação do responsável. O relator também afirmou que esse tipo de abandono aumenta o sofrimento do animal e o risco de morte,

0: essas regiões do Brasil. A medida provisória e o projeto que pune o uso de veículo ou embarcação para abandonar animais seguiram para análise do Senado. Da Rádio Câmara de Brasília, com informações de Daniele Lessa e Antônio Vital, Marcelo Larcher.
1: Saúde.
2: A Câmara aprovou o projeto que obriga a realização de check-ups periódicos para mulheres no SUS. O texto já pode seguir para a sanção presidencial e virar lei, como nos informa Ana Raquel Macedo.
3: A Câmara dos Deputados concluiu a aprovação do projeto que obriga o Sistema Único de Saúde, o SUS, a disponibilizar check-ups anuais para as mulheres, com consultas médicas e exames. O projeto, apresentado pela deputada Nelly Aquino, do Podemos de Minas Gerais, foi aprovado pela Câmara em 2024 e, depois disso, foi alterado pelo Senado. O texto prevê que o SUS deverá oferecer o serviço com base em critérios baseados nas doenças e problemas de saúde com maior incidência, de acordo com critérios epidemiológicos. Também obriga a realização de campanhas para conscientizar as mulheres sobre a prevenção de doenças. Entre os exames previstos estão os destinados a identificar casos de hipertensão arterial, diabetes e doenças relacionadas ao colesterol. A prevenção de doenças cardíacas e de casos de câncer foi a principal justificativa da autora para a necessidade do check-up anual das mulheres na rede pública de saúde. Ao retornar para a Câmara, depois de ser modificado pelo Senado, o projeto foi defendido também pelo relator, deputado Paulo Soares, do Podemos de São Paulo.
4: Projeto fundamental no cuidado com a saúde preventiva de todas as mulheres do nosso país. É importantíssimo que a gente possa debater a situação da saúde preventiva, criando mecanismos que deem condições, inclusive, de diagnóstico precoce, por exemplo, das doenças oncológicas.
3: O projeto que propõe check-up anual para mulheres na rede pública de saúde também prevê campanhas de divulgação sobre a importância das atividades físicas, orientações sobre saúde mental e sobre o calendário de vacinas. Depois de aprovado pelo plenário, o projeto seguiu para a sanção presidencial e pode virar lei. Da Rádio Câmara de Brasília, com informações de Antônio Vital, Ana Raquel Macedo.
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1: Economia.
2: A Câmara aprovou um projeto que cria benefícios fiscais para empresas de combustíveis, terras raras e fertilizantes. O repórter Antônio Vital acompanhou a votação.
6: A Câmara dos Deputados aprovou o projeto do governo que permite que o excesso de arrecadação provocado pelo aumento do preço dos combustíveis registrado desde o início do ano se transforme em subsídio e subvenções para empresas do setor. O objetivo é reduzir o impacto da guerra entre os Estados Unidos e Irã nos preços do óleo diesel, biodiesel, gasolina, etanol e querosene de aviação. A proposta reduz a alíquota de tributos federais sobre a importação, produção e comercialização desses combustíveis. As empresas terão direito ainda ao uso de créditos tributários para descontar o pagamento de tributos, como PIS/PASEP e COFINS. A medida vale apenas para esse ano, mas a empresa que não utilizar os créditos em 2026 poderá descontar do pagamento da CBS, tributo criado pela reforma tributária que começará a ser cobrado no ano que vem. O projeto também autoriza o governo a conceder créditos fiscais a empresas produtoras de fertilizantes entre 2027 e 2031, dentro do limite total de R$ 1 bilhão por ano. A relatora, a deputada Marussa Boldrin, do Republicanos de Goiás, alterou o texto original do governo e acrescentou na proposta benefícios para empresas do setor de minerais críticos e estratégicos e aquelas envolvidas na realização da Copa do Mundo Feminina. Excepcionalmente, os benefícios tributários concedidos a essas empresas ficam de fora de exigências previstas na Lei de Responsabilidade Fiscal. Dessa forma, obrigações como estimativa de benefício

0: Metas de desempenho e mecanismos de avaliação de resultados deixarão de ser cobradas, o que vai valer apenas para este ano. A proposta também determina que os mesmos benefícios fiscais para a cadeia dos combustíveis fósseis sejam concedidos à dos biocombustíveis, para não provocar distorções no setor. Autoriza ainda o uso de créditos tributários pelas empresas produtoras de etanol. A relatora Marussa Boldrin justificou a importância da proposta.
1: Quando o mundo entra em crise, quem não pode pagar a conta é o brasileiro. Não pode ser o caminhoneiro na hora de abastecer, não pode ser a mãe de família quando a conta chega lá no supermercado, não pode ser o produtor rural quando coloca o trator para trabalhar. E muito menos podemos cometer os erros de tirar a competitividade do biocombustível, fruto de quem produz energia limpa, dentro do nosso país.
0: O texto final aprovado contém limites para benefícios fiscais e subvenções, que na prática são uma espécie de ajuda financeira às empresas. Para os produtores de álcool, esse limite será de R$ 1,2 bilhão de reais por ano. As empresas beneficiadas terão que ser aprovadas pela Receita Federal. O projeto foi aprovado por 318 votos contra 113, com críticas da oposição, como as feitas pelo deputado Luiz Lima, do Novo, do Rio de Janeiro.
2: Se nós fizéssemos conta nessa casa, como a gente faz conta na nossa própria casa, a gente não votaria a favor de um projeto como esse, que à primeira vista pode ser benéfico numa redução ali do preço do combustível, mas é uma bomba num lado da sociedade que está precisando de algo muito mais importante e vital.
0: Apesar das alterações feitas no texto original, o governo defendeu a aprovação do projeto, como disse a deputada Jandira Fegali, do PCdoB do Rio de Janeiro.
3: Esse projeto, ele possibilita a manutenção do preço dos combustíveis, a diferenciação com o etanol, que também é constitucional, e possibilita investimentos nacionais na área de fertilizantes e pesquisa de terras raras e minerais críticos.
0: Projeto que permite subsídios e subvenções para empresas produtoras e importadoras de óleo diesel, biodiesel, gasolina, etanol e querosene de aviação, seguiu para análise do Senado. Da Rádio Câmara de Brasília, Antônio Vital.
4: Votação.
5: Os deputados aprovaram um projeto que cria um fundo para financiar exportadores atingidos por tarifas dos Estados Unidos. A reportagem é de Márcio Aquilissardi.
6: O plenário da Câmara aprovou o projeto apresentado como resposta às tarifas impostas pelos Estados Unidos aos produtos brasileiros. O projeto, já aprovado pelo Senado, autoriza a criação de um fundo para ampliar o crédito a empresas exportadoras brasileiras, diretamente atingidas pelas tarifas. O Fundo de Crédito à Exportação servirá para financiar capital de giro, compra de máquinas e investimentos produtivos. E contará com recursos do orçamento e outras fontes, como o Fundo de Garantia à Exportação, o FGE. A proposta estabelece regras para uso dos recursos, como limites para despesas administrativas e para o pagamento dos agentes financeiros envolvidos nas operações de crédito. A gestão ficará a cargo de um comitê coordenado pelo Ministério do Desenvolvimento, Indústria, Comércio e Serviços. Já a execução das operações será de responsabilidade do BNDES. O projeto também prevê compartilhamento de riscos entre fundos garantidores. O objetivo é ampliar a oferta de crédito sem comprometer os gastos públicos. O relator, deputado Isnaldo Bulhões Júnior, do MDB de Alagoas, resumiu o objetivo da proposta.
7: A matéria vem a criar um fundo auxiliar. Hoje as operações de exportações, elas são suportadas por um fundo garantidor. Que esse fundo vem, como já fala o nome, a garantir, a afiançar as operações de crédito para exportação das empresas brasileiras. E o fundo auxiliar vem para evitar qualquer insegurança ao fundo garantidor.
6: O projeto que autoriza a criação de um fundo para ampliar o crédito a empresas exportadoras brasileiras seguiu para a sanção presidencial e pode virar lei. Da Rádio Câmara de Brasília, com informações de Antônio Vital, Márcio Aquilissardi.
8: Termina agora o Jornal Câmara dos Deputados, produzido pela Rádio Câmara, com trabalhos técnicos de Wellington Teles e a apresentação de Val Monteiro e Luciana Vieira. Uma boa noite para você.
5: A Voz do Brasil volta amanhã. Boa noite.
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